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6: 97.
7: Tem coisas na vida da gente que é melhor nem perguntar. Quem pergunta o que quer, às vezes escuta o que não quer, viu?

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0: 9:28.

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13: 934.

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13: 9:51.

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4: 94 FM, 10 e 2.
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7: 10:05.

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8: 10:28.

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11: 10:35.

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4: 10h56.

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3: 11:03 na 94 FM.

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9: 11 e 5.

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8: 11:24.

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14: 11:33.

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11: 11:58.

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6: Uma e um.

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2: 2 e 3.

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2: 3,5.

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2: 3,44.

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2: 4 horas.

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9: 5 e 24.

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8: 5:44.

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2: Ah, essa não dá. 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
1: Senta lá.

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Legal, legal. Violão agora. Vamos fazer um pedacinho agora do maior sucesso do Hermes, que é o Irapuru. Agora, né? Vamos lá, pedacinho, vamos lá.

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6: Minuto Sebrae. Os pequenos negócios que querem começar 2027 no Simples Nacional têm até o dia 30 de setembro para fazer a opção pelo regime. No mesmo prazo, tanto as empresas que optarem pelo Simples quanto aquelas que já estão no regime simplificado poderão escolher o modelo híbrido de recolhimento do IBS e da CBS. É o que explica o presidente do Sebrae, Rodrigo Soares.
7: Eles têm que tomar uma opção até o dia 30 de setembro, que vai continuar dentro do Simples, o CBS e o IBS, ou se eles vão pagar esses impostos fora do Simples. Construímos uma solução para que pudéssemos ofertar ao nosso cliente uma página com todas as informações da reforma tributária. E nessa página tem também uma simuladora, e justamente ela vai dar a informação para que o cliente possa fazer a opção correta.
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6: Sete horas e 32 minutos. Muito bom dia, cidade, bom dia, Nanuque, bom dia a toda a nossa região. Está no ar o Conexão 94, ao vivo, trazendo informações de toda Nanuque e região. Hoje, 4 de setembro de 2026, agora são 7 horas e 33 minutos. Nós iremos acompanhar os destaques da programação de hoje do Conexão 94. Confira conosco, CIP Mata Atlântica prende mulher suspeita por tráfico de drogas no bairro São Brás, em Prado, no extremo sul da Bahia. Motocicleta furtada há 10 anos em Teófilo Otoni é recuperada pela Polícia Militar em um distrito da cidade de Ataleia. Investigação. Homem é encontrado morto às margens do rio Mucuri, no extremo sul da Bahia. Defesa Civil realiza reunião técnica em Teófilo Otoni sobre ações de resposta a desastres e efeitos do El Niño. Nutricionistas alertam para o avanço de ultraprocessados no Brasil. Consumo excessivo de açúcar na infância pode gerar consequência. Direto de Teófilo Otoni, o repórter Tiago Cardoso traz as informações atualizadas de toda a nossa região. Com esses e outros destaques, com imagem de Pedro Hugo, direção-geral de Frank Alves e Luiz Rezende, está no ar o Conexão 94.
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6: Agora, 7 horas e 34 minutos. Já quero agradecer a todos pelo carinho da audiência, todos vocês acompanhando a nossa programação através da frequência 94,5. Muito obrigado a todos vocês que estão nos acompanhando. Lembrando, para vocês que estão acompanhando com rádio, pode acompanhar com imagens diretamente do canal do YouTube da Rádio 94 FM. Isso mesmo, é só pegar o seu aparelho de celular, entrar no canal do YouTube, confere com imagens diretamente dos estúdios da rádio em qualquer lugar do planeta. Você pode também acessar através da sua Smart TV, no sofá da sua casa, na sua cama, deitadinha, com aquele friozinho, não é mesmo? Com aquela cobertinha e acompanhar com imagens ainda através da sua Smart TV ou Conexão 94. Através dos aplicativos RádiosNet, aplicativo Tune, também através da Alexa, você também acompanha a nossa programação e frequência 94,5 para Nanuque e mais de 40 localidades. 7h35, começando com as ocorrências policiais em toda a nossa região do extremo sul da Bahia, norte do Espírito Santo, nordeste de Minas, em Prado, no extremo sul da Bahia, a CIP Mata Atlântica, mais conhecida aí como CAEMA, prendeu uma mulher suspeita por tráfico de drogas no bairro São Brás. Este fato aconteceu no Prado, no extremo sul baiano.
7: A prisão aconteceu na tarde do dia 30 de agosto, por volta das 17h45, na rua Tancredo Neves, no bairro São Brás, no município de Prado, Bahia.
8: De acordo com as informações, durante o patrulhamento especializado na cidade de Prado, uma guarnição da CIP Mata Atlântica, a CAEMA, abordou uma mulher que demonstrou nervosismo com a aproximação da viatura.
7: Na abordagem, ela apresentou uma porção de cocaína. Em seguida, foi realizada uma varredura no perímetro, sendo localizada uma sacola contendo outros materiais ilícitos.
8: Ao todo, foram apreendidos 202 gramas de cocaína, uma balança de precisão, um aparelho celular, um cartão bancário e uma quantia de R$ 100 em espécie.
7: A mulher e todo o material apreendido foram apresentados na Delegacia Territorial da Polícia Civil de Teixeira de Freitas, onde foi identificada como Raíssa Sena de Jesus.
8: Segundo o site Liberdade News, após as oitivas, o delegado plantonista, o Adriano Medeiros, deflagrou Raíssa Sena de Jesus pelo crime de tráfico de drogas, artigo 33 da Lei de número 11.343/2026. Raíssa segue presa na custódia da Polícia Civil à disposição da Justiça.
7: Todos os materiais apreendidos foram encaminhados para o Departamento de Polícia Técnica para a realização de exames periciais.
6: 7:37, 7:37, uma motocicleta roubada há cerca de 10 anos foi recuperada pela Polícia Militar nesta semana no distrito de Filadélfia, em Ataleia. Durante o patrulhamento, os militares receberam informações sobre a possível localização de um veículo com registro de roubo na região. Após diligências, a equipe localizou uma Honda Biz vermelha abandonada às margens de uma via sem placa de identificação. Durante a verificação, foi constatado que a motocicleta possuía registro de roubo ocorrido em 2026, ou seja, 2016, na cidade de Teófilo Otoni.
9: As informações sobre uma motocicleta recuperada na cidade de Ataleia, nesse dia 1 de setembro de 2026. Nessa data, durante o turno de serviço, os militares tomaram ciência de possível existência de uma motocicleta produto de roubo na região do sítio de Fidelândia, próximo à ponte sobre o rio São Mateus. De posse das informações, os militares deslocaram até o referido local e às margens da via encontrava-se uma motocicleta da marca Honda, modelo Biz, de cor vermelha, sem a placa de identificação, sendo constatada após consulta em sistema informatizado que tratava-se de veículo com sinalização de furto-roubo. O veículo havia sido roubado no ano de 2016 na cidade de Teófilo Otoni. Foi removido pelo guincho conveniado e o proprietário, que é um militar veterano da PMMG, foi informado da recuperação de seu bem, que outrora foi subtraído. A equipe que localizou essa motocicleta, composta pelo Tenente Vicente, Sargento Leonardo e Cabo Macedo.
6: Sete horas e 39 minutos, tá aí, tá mais ou menos em bom estado, né? Tá mais ou menos ali no estado ainda que dá para rodar essa motocicleta aí. 10 anos depois de ser furtada, foi encontrada, né, gente? Às vezes o proprietário, o dono, perde as esperanças de reencontrar o seu bem e essa situação aí teve um final feliz, né? Tá mais ou menos aí com as condições, né? Infelizmente, geralmente essas motocicletas, eles vendem para pessoal da roça e, às vezes, a pessoa que compra nem sabe o destino, de onde veio, qual é a procedência do veículo, né? A gente vê muitas postagens e muitas pessoas também vendendo, olha, eu tô com a moto tal aqui, é para a roça. Quando você escutar sobre isso, meu amigo, que é para a roça, você já fica de orelha em pé, porque alguma coisa de errado tem. Ah, não tem um documento, não, essa aí é só para a roça. Então, tome cuidado quando você for adquirir algum bem e a pessoa que está vendendo esse bem para você falar que não tem documento e que o veículo ou a motocicleta é para andar na roça. Tome cuidado. Pode acontecer igual aconteceu com essa motocicleta ou este carro pode ser fruto de um roubo de algum lugar e alguma pessoa está procurando desesperado pelo seu bem. 10 anos depois, essa motocicleta foi recuperada. 7:40, investigação, pessoal. Preste bastante atenção. Um homem é encontrado morto às margens do rio Mucuri, no extremo sul da Bahia. A polícia investiga aí para identificar.
8: O corpo de um homem de 35 anos foi encontrado na manhã desta segunda-feira, dia 31 de agosto, às margens do rio Mucuri, em uma propriedade rural nos fundos da fábrica da Suzano, no município de Mucuri. A ocorrência chegou ao conhecimento da Polícia Militar após populares relatarem à central a presença de um corpo na região. Uma equipe do 3º Pelotão da 89ª Companhia Independente de Polícia Militar foi deslocada até o local e confirmou a informação. Após a constatação, os policiais acionaram a Polícia Civil e comunicaram ao delegado titular de Mucuri, o Daniel Márcio. O Departamento de Polícia Técnica, DPT, também foi chamado para realizar os procedimentos de perícia e remoção. A vítima, identificada como Paulo César Domingos, foi encaminhado ao Instituto Médico Legal IML de Teixeira de Freitas, onde foi realizado exames que podem contribuir para a identificação das circunstâncias da morte. Até o momento, não foram esclarecidas a causa e a dinâmica do óbito. O caso será investigado pela Polícia Civil de Mucuri, que deverá reunir depoimentos para tentar esclarecer os fatos que antecederam a morte. Da redação de jornalismo, Jonathan Santos.
6: 7:42, 7:42, há 24 anos, a Alfa Unipac transforma vidas por meio da educação. 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Agora, 7:43, nós iremos a um breve intervalo comercial, já já voltamos com muito mais informações.
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6: Estamos de volta no Conexão 94, 7 horas e 47 minutos. A Coordenadoria Estadual de Defesa Civil realizou, por meio da 15ª Regional de Defesa Civil, uma reunião técnica para discutir ações de resposta a desastres e os possíveis desdobramentos do El Niño em 2026. O encontro reuniu autoridades e profissionais envolvidos na prevenção e no enfrentamento de situações de emergência. Vamos acompanhar.
15: O alerta para os próximos meses já está no radar das autoridades. Pesquisa aponta que o El Niño deve permanecer pelo menos até o início de 2027, com possibilidade de atingir intensidade muito forte. Para o período de setembro e novembro, a previsão indicada é temperaturas elevadas e chuva abaixo da média. O cenário pode aumentar o déficit hídrico e os riscos de incêndio, além de trazer impactos para a agricultura. Diante desse cenário, o monitoramento e a prevenção ganham ainda mais impacto.
16: O que está se prevendo em relação ao grande El Niño, ou super El Niño, isso aqui para a região sudeste, especialmente aqui na macro nordeste, Teoflotone e toda a região. Ondas de calor muito fortes, a gente estava acostumado a ver a onda de calor em setembro, poderemos ter setembro, outubro com ondas de calor muito fortes, temperatura acima da média, acompanhadas por chuvas num curto espaço de tempo. Aquela grande chuva que vai ali no final do dia e à noite pode causar algum tipo de impacto sobre a estrutura. Então, especificamente sobre as ondas de calor, ter muito cuidado com a hidratação, as pessoas do público prioritário, especialmente idosos e crianças, ter muita cautela com os primeiros sinais e sintomas, especialmente questões respiratórias ou questões crônicas, procurar imediatamente a unidade de saúde, questões cardiovasculares também, ter bastante cuidado, e a questão da chuva, tomar cuidado com entrar em contato com a água da chuva, eventualmente se tiver algum contato, ir à unidade de saúde, e algo que a gente tem que tomar muita atenção quando tem calor e chuva muito próximos. Arboviroses, dengue, zika e chikungunya. Cerca de 80% dos focos estão dentro de casa. Então, pedir o apoio de toda a população, Teoflotone e toda a região, para eliminar os focos de água parada, para não termos impactos, especialmente da dengue e da chikungunya em nossa região, que a gente sabe que o mosquitinho Aedes aegypti, o que ele quer é o calor com a umidade. Então, evitar tudo isso. Todas as recomendações estão postas, planos de contingência e investimentos, para a gente juntos superar esses eventuais impactos do El Niño. O mais previsível que a gente vai verificar em setembro e outubro é um calor muito forte, ondas de calor e temperatura acima da média. Porventura, poderemos ter dias como hoje, que está um dia mais nublado, a temperatura mais abaixo, mas a tendência é termos um calor acima da média. Para tanto, hidratar-se de forma importante, a exposição com calor, evitar atividade física ao longo do horário, ali perto do horário do almoço, de tarde, trabalhadores rurais, reforçar sempre o uso de equipamentos adequados, a hidratação e todos os protocolos de segurança, pois assim poderemos ter maior controle e evitar impactos para a saúde. Em relação à agricultura, o período seco pode afetar plantações, lavouras e afins. Portanto, a Secretaria de Estado de Agricultura se faz presente nesta reunião técnica exatamente para colocar todas as recomendações sobre isso. O calor muito concentrado pode afetar alguns tipos de plantios, cultivos, afetar pastagens e afins. Para tanto, existe todo um apoio por parte dos órgãos competentes, Emater e CEAPA, que podem oferecer aos produtores para a gente não afetar a cadeia econômica do estado de Minas Gerais como um todo. Lembrando que o que se está colocando em Teoflotone é diferente para Uberlândia, Uberaba, sul de Minas, cada qual o governo está colocando a sua estrutura à disposição dos produtores para a gente não ter impacto sobre a estrutura econômica do estado de Minas Gerais e evitar problemas na cadeia, seja da agricultura, pecuária e abastecimento.
17: A gente estava falando que tem que tomar muito cuidado para nem criar um pânico com isso, mas também nem subestimar o evento. Então, nossa preocupação é achar exatamente esse equilíbrio de entender que tem um fenômeno que tem impacto, e aí a gente está trazendo uma série de secretarias de Estado, porque tem impacto na agricultura, na pecuária, na saúde das pessoas, não é só defesa civil, não é só um órgão, é um sistema. E a gente está trazendo aqui para mostrar que todo o Estado está mobilizado, atento, para não ser pego de surpresa com esse fenômeno.
18: As previsões, mais chuva, o efeito que a gente tem visto e assusta muito a questão ciclone?
17: O efeito da imprevisibilidade. O que isso quer dizer? Que a gente está vivendo num mundo de extremos climáticos, que de uma hora para outra, para se ter ideia, esses dias a gente está atendendo municípios, não era nem para ser esperado. Em tese, o nosso período chuvoso começa em outubro, mas a gente já teve dois atendimentos de município agora, virando de agosto para setembro, por causa de chuva forte. Mas a expectativa é de ter um prolongamento da estiagem, o que não quer dizer que vai ter pancada de chuva nesse intervalo. Mas o que, que eu queria dizer? Eu não quero cravar aqui os efeitos de maneira precisa, porque é uma das propostas que a gente vai ter aqui, construir uma grande rede de comunicação, de relacionamento com os municípios e todos os setores, com a imprensa, inclusive. A imprensa é um agente de defesa civil importante, que nos ajuda a multiplicar os alertas e alarmes. E qual que é o nosso compromisso? Fazer um monitoramento do fenômeno de maneira sistemática para poder ir atualizando a tempo os municípios de como esse comportamento vai se dar ao longo desse tempo. Então, assim, esse é o nosso compromisso. Vamos fazer um monitoramento com os nossos meteorologistas, nosso centro de inteligência, e manter uma interlocução frequente para não deixar ninguém ser pego de surpresa.
18: Sintonia entre o sistema, desde o NUPDEC no município até a SEDEC no estado, mais do que nunca é essencial para o socorrimento à população.
17: Perfeito. A gente precisa dessa integração municípios com o estado. E o mais importante é sempre o nível comunitário, é o núcleo de proteção e defesa civil. Então, assim, qual que é o nosso grande desafio? Levar as informações, levar a prevenção e preparação onde a vida acontece. Extrapolar o ambiente formal, o ambiente dos gabinetes, dos escritórios, e fazer isso acontecer aonde a vida das pessoas acontece.
8: Sete horas e 53 minutos. Eu tive informações que a equipe da Defesa Civil daqui de Nanuque, o coordenador, na verdade, da Defesa Civil daqui de Nanuque, o Valdei, também esteve presente aí nessa reunião. Muito importante, né? Pegar dados, informações. Não é aquele alarme à população, né? Mas sim sobre a população se organizar e se preparar, não é mesmo? A questão de um refrigerador, uma geladeira para uma água, um ventilador, até mesmo quem tem condições de comprar um ar-condicionado, né? Cuidados aí com seus pets, principalmente com os cachorrinhos, né? Quem cuida aí, você, tutor, que tem seu animalzinho, tem também aquele cuidado. Então, isso é a questão de se preparar em questão ao forte calor que está chegando na região. E também na questão também daquelas fortes chuvas que podem ocasionar na parte da tarde do dia. Né? Aquele forte calor e aquela pancada de chuva, de repente, que acontece na parte da tarde em algumas localidades, em algumas regiões. Não é a questão de se desesperar, de se preocupar, mas é sobre se precaver, né? Ter cuidados, organizar alguma coisa ali em relação ao fenômeno, né? Natural, é o Niño. Agora, 7 horas e 54 minutos, nutricionistas alertam para o avanço de ultraprocessados no Brasil.
7: O avanço do consumo de alimentos ultraprocessados no Brasil acende um alerta para os impactos na saúde da população. Diante desse cenário, o nutricionista tem papel fundamental na orientação alimentar, na prevenção de doenças e na promoção de hábitos mais saudáveis. O nutricionista é o profissional responsável pelo planejamento de programas de alimentação e pela elaboração de dietas específicas, levando em consideração as necessidades individuais de cada paciente. A atuação desse profissional contribui diretamente para a melhoria da qualidade de vida e para a promoção da saúde. A trajetória da profissão também é marcada pela organização e pelo fortalecimento da categoria. Em 31 de agosto de 1949, foi criada a Associação Brasileira de Nutricionistas, instituição que posteriormente passou a ser denominada Associação Brasileira de Nutrição. Desde então, a entidade tem entre seus objetivos o fortalecimento da profissão e a valorização da atuação dos nutricionistas. O campo de atuação do nutricionista é amplo e vai muito além do atendimento e consultórios. O profissional pode trabalhar em hospitais, escolas, unidades de saúde, restaurantes, empresas, indústrias de alimentos, esporte e diversas outras áreas. Com o aumento da presença dos ultraprocessados na alimentação cotidiana, a orientação profissional se torna ainda mais importante. A escolha de alimentos mais nutritivos e a adoção de hábitos equilibrados são medidas que podem contribuir para a prevenção de doenças e para uma vida com mais saúde e qualidade. O alerta dos profissionais é para que a população fique atenta ao consumo frequente de produtos ultraprocessados, como refrigerantes, biscoitos recheados, salgadinhos, embutidos, macarrões instantâneos e outros alimentos com excesso de açúcares, gorduras, sódio e aditivos. Apesar da praticidade, o consumo excessivo pode estar associado ao desenvolvimento de problemas de saúde e à piora da qualidade da alimentação. Diante desse cenário, o acompanhamento com o nutricionista pode ajudar na identificação de hábitos que precisam ser modificados e na construção de uma alimentação mais equilibrada. A orientação é priorizar alimentos in natura ou minimamente processados e reduzir, sempre que possível, a presença dos ultraprocessados no dia a dia. Camille Batista, para 94 FM.
6: Agora, 7 horas e 57 minutos. Eu vou continuar meio nesse tema aqui sobre os cuidados, aí, principalmente com a saúde. Né? Falamos sobre os nutricionistas, né? Fazer esse alerta à população. E agora nós iremos falar sobre o consumo excessivo de açúcar na infância. Pode também gerar grandes consequências.
7: O excessivo de açúcar na infância pode trazer consequências para a saúde ao longo da vida. Segundo a nutricionista e professora do curso de nutrição da Universidade da Amazônia, Tiffany Mendes, os primeiros anos são fundamentais para a criação de hábitos alimentares saudáveis. Crianças de até 2 anos de idade não devem ingerir açúcar adicionado nem alimentos industrializados. A ingestão de alimentos com esse perfil faz com que as crianças tenham maior predisposição ao desenvolvimento de doenças como obesidade e diabetes, além de doenças orais, como, por exemplo, as cáries. Além de contribuir para a prevenção da obesidade e do diabetes, a restrição do açúcar busca também favorecer a saúde bucal e ajuda a criança a reconhecer melhor o sabor natural dos alimentos, como frutas e verduras. Utilizar formas e estratégias para que essa criança consiga consumir alimentos em horários diferenciados, nos quais ela utilizaria aquele alimento industrializado que de repente já faz parte da rotina. Então, existem receitas de iogurtes que são feitas de forma natural, nas quais não é adicionado nenhum tipo de açúcar. São adicionados somente o iogurte puro e a fruta batida, com um sabor muito parecido com o do iogurte industrializado. Especialistas reforçam ainda que durante os primeiros meses de vida, o leite materno deve ser a principal fonte de alimentação. A introdução de outros alimentos deve acontecer conforme orientação médica e sem a adição de açúcar. Camille Batista, para 94 FM.
6: 7 horas e 59 minutos, está aí a dica principalmente para as crianças, né? As crianças gostam muito de consumir açúcar, doces. Particularmente, né? Quem, quando criança, não gostava de comer um doce, né? Mas temos que redobrar a atenção justamente para a saúde, né? Que outra hora a gente não esquentava muito a cabeça. Talvez algumas coisas que nós, hoje, com idade, sentimos, pode ser porque consumimos uma quantidade de açúcar ou de outra alimentação quando criança. Então, vamos tomar cuidado aí, principalmente em relação à alimentação das nossas crianças. 8 horas em ponto, está sem tempo para fazer as suas compras? 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
8: Oito horas e sete minutos. Muito bom dia, cidade. Bom dia, Nanook. Para vocês que acompanham a rádio através da frequência 94,5, pode também acompanhar com imagens através do canal do YouTube da Rádio 94FM, através do seu smartphone ou da sua Smart TV na sua casa, sentada ou sentado no seu sofá. Nós iremos agora ao vivo com o repórter Tiago Cardoso, diretamente de Teoflotone, trazendo as informações de toda a região, as atualizações de tudo que está acontecendo por lá. O Tiago, bom dia.
9: Jonathan, muito bom dia equipe de Nanook, bom dia a você que está sintonizado aí na 94, falando direto do Teoflotone aqui, capital mundial das pedras preciosas, para a gente fazer aquele balanço, né, do que tem acontecido de relevante aqui em Teoflotone. E para começar, não poderia ser diferente a gente falar de uma, quase que uma guerra que a polícia militar está instaurada aqui em Teoflotone, na região Teoflotone, contra o crime organizado. Isso desde 2004, a gente vê essa guerra das forças de segurança, polícia civil, polícia militar, tentando estancar essa criminalidade aqui na nossa região. E esse trabalho ele está sendo feito e tem surtido muito efeito. O número de homicídios em Teoflotone, ele diminuiu, assim, um número bem considerável, a quantidade, a diminuição que aconteceu. E aqui que a polícia tem descoberto, a equipe de inteligência, que após essa ação aqui na região de Teoflotone, acabou que essas pessoas envolvidas com o tráfico de drogas, elas estão migrando para cidades vizinhas, cidades com porte menor, e já estão bem localizadas, digamos assim, né? Porque tem ido para cidades que são quase que um ponto estratégico para que tenha, assim, esse progresso no mundo das drogas. Locais como a cidade de Novo Cruzeiro, que é uma cidade monitorada pela Polícia Militar. A polícia também já descobriu que algumas pessoas migraram para a região de Itambacuri. E agora a polícia descobriu que eles estão também na cidade de Itaipé. Já tem uma parte dessas facções, né, principalmente ligada ao PCC, que está na região de Poté. Então, essas facções elas estão se dividindo em cidades aqui da região para tentar manter a sua força no Vale do Mucuri, do Jequitinhonha, mas não concentradas em Teoflotone. Estão distribuídas em algumas cidades aqui da nossa região. E, claro, a polícia agora começa a movimentar para fazer com que esses miliantes, esses criminosos, eles saiam dessas cidades pequenas também. Então, está sendo montada toda uma estrutura. E a equipe de inteligência, já com essa estrutura, com esse pensamento, começou a monitorar algumas pessoas que seriam de grande escalão dentro do mundo do crime, ligadas ao Comando Vermelho, na cidade de Itaipé. Segundo informações da polícia, essas pessoas eram de Novo Cruzeiro, pertenciam à comunidade de Novo Cruzeiro, mas já teriam migrado para a cidade de Itaipé, estariam lá fazendo tráfico de drogas, começando até a intimidar moradores. Só que com a ação policial, dois desses miliantes, né, o conhecido Ceguinho e o conhecido Danone, são os apelidos dele no mundo do crime, eles acabaram tendo que fugir para uma área de mata na cidade de Itaipé. A polícia descobriu, né, que eles estavam homiciados em uma área de mata, fizeram um acampamento em um ponto estratégico, onde de lá eles conseguiam ter a visualização de quem chegava na cidade dos dois pontos, nas duas saídas da cidade. Só que a Polícia Militar juntou as equipes, né, equipe de Novo Cruzeiro, Tático Móvel do Teoflotone, veio um apoio do helicóptero Pegasus de Valadares, fizeram toda a operação e conseguiram, então, encontrar onde era o esconderijo. Durante essa ação, acabou que a polícia foi recebida por disparos de arma de fogo, a polícia revidou, um desses miliantes ele foi baleado, a polícia precisou fazer, então, o resgate de helicóptero, já porque o local era de difícil acesso. Ele foi socorrido, levado ao hospital em Itaipé, infelizmente não resistiu. Mas o segundo miliante, o conhecido Danone, esse fugiu e ainda segue foragido dentro da mata na região de Itaipé. O repórter da Itatiaia, o Renato Rios Neto, com o qual a gente tem uma parceria muito bacana, é alguém que a gente conversa sempre, ele acompanha tudo que acontece aqui no Vale do Mucuri, inclusive ele consegue até algumas coisas exclusivas aqui com a polícia daqui de Teoflotone, né? Até pela força que ele tem no estado como principal repórter investigativo de Minas Gerais. Ele fez um material bacana para trazer as informações de como teria sido essa ação da polícia ali na região de Itaipé. Vamos acompanhar a matéria.
10: Os militares receberam informações que faccionados do Comando Vermelho estariam acampados no meio da mata, estilo guerrilha, né? Pique Rambo, pique guerra do Vietnã, para dar ataques no primeiro comando da capital, PCC, e para, né, dominar as cidades de Itaipé e Novo Cruzeiro, né, para a facção dominar o tráfico dessas cidades. Olha para você ver, hein? Olha para vocês verem o naipe que as coisas estão. Os caras pique guerrilha, né, estilo guerrilheiro mesmo do CV. Então, a polícia montou uma operação, adentrou pelo mato afora, batendo coturno no meio da mata, e não mais que de repente foram recebidos a balas, foi pipoco para todo lado, no meio da selva, no meio do mato, foi aquilo tudo mesmo, um capeteiro dos infernos, a sinfonia da destruição rolou solta, e nesse primeiro momento, né, os dois faccionados, o Franklin Daniel Rodrigues dos Santos, o vulgo Ceguinho e o Danone, conseguiram fugir, né, conseguiram fugir em meio à mata. Aí os militares do 19º Batalhão continuaram batendo coturno e encontraram o acampamento. Olha só, olha que cena impressionante. Um acampamento em meio à selva, em meio à floresta fechada. Os caras e os guerrilheiros do CV estavam lá, né, armados e com disposição. E com, né, também com drogas, foram apreendidas drogas no local, onde eles dolavam drogas também. E também com mantimentos para a sobrevivência na selva, olha aí, né, garrafas pet, um refri, água, miojo para tudo que é lado, né, estavam só na base do miojo, roupas camufladas, mochilas, então os caras estavam preparados. Por enquanto, o Danone continua foragido, né, o Danone conseguiu ficar escondido no meio do mato. Não se sabe se ele ainda está intocado em meio à mata ou se conseguiu sair. Danone, Danone, você está sendo procurado. Outro membro aí do Comando Vermelho, pesadaço, lá da região do Vale do Mucuri.
9: Aí o Danone segue foragido. Ontem a gente foi em Novo Cruzeiro, que é caminho, passa ali em Itaipé para ir para Novo Cruzeiro, né? E na cidade foi montado um cerco de segurança. Tinham policiais na entrada, na saída, equipes armadas fazendo vistorias dos carros, equipe do GEPAR dentro da cidade fazendo algumas vistorias em alguns locais. O comandante informou que o helicóptero ele segue em Teoflotone e deve fazer alguns sobrevoos também naquela região, porque até ontem, pelo menos até ontem à noite, esse Danone, o conhecido Danone, ele segue foragido. Né? A polícia não conseguiu encontrá-lo. O comparsa dele, conhecido como Ceguinho, foi baleado, infelizmente não resistiu. Danone, junto com o Ceguinho, segundo as informações da polícia, estariam tentando tomar conta daquela região de Itaipé, ali com o tráfico de drogas, estavam realmente no meio da mata, parecia aquele largados e pelados, né? Que a gente acompanha na TV aí, onde o pessoal fica realmente vivendo da mata, né? No caso dele tinha alguns miojos, algumas coisas lá, água, mas realmente homiziados, escondidos. Então a polícia, o comandante foi muito claro quando deu entrevista para a gente aqui que não vai aceitar esse tipo de coisa. O trabalho já foi feito aqui na área de Teoflotone, na cidade de Teoflotone, e agora a tendência é que a polícia, através do serviço de inteligência, comece a intensificar essas ações nas cidades vizinhas para não deixar com que esse tráfico de drogas, que essas facções, elas tomem conta de regiões vizinhas aqui. Porque a polícia já percebeu que, ao sair daqui, estão migrando para outras regiões aí. Ô, Jonathan, é uma situação que você olha as imagens, né, Jonathan? Você que está aí acompanhando junto com a gente aí, você fica vendo como, qual é a audácia, né? Eles ficam ali num ponto estratégico, no alto da cidade, e ficam ali vendo quem está chegando, monitorando quem está chegando, quem está saindo da cidade, ficam ali homiziados. Inclusive, nos pertences deles lá, foram encontrados um caderninho onde já tem os mandamentos do que pode e o que não pode a facção criminosa. Seria quase que os 10 mandamentos da facção criminosa para quem chegasse a ser incluso no grupo e também para aquelas pessoas que já estão, né? Seriam quase que uma regra para eles seguirem para pertencer a essa facção criminosa, né, Jota? Você viu as imagens e realmente é algo surreal a gente falar que na nossa região a gente tem quase que, como o Renato mesmo disse, um local de guerrilha aqui onde os criminosos se escondem, né, Jonathan?
8: Ô Thiago, você falando aí sobre é tipo um acampamento, né? Tem como se fosse uma barraca aí. Aí eu tô até pensando aqui, a gente tá aqui no off, aqui o pessoal tá aqui, o Pedro, a Camille, se o crime verdadeiramente ele compensa, Thiago. Porque se tivesse ali, até falei uma a gente pode falar, nós somos comentaristas também, se tivesse uma churrasqueira ali, um cule, eu ia até achar, né? Poxa, os caras tá comendo churrasco, mas miojo, cara. Será que realmente o crime ele compensa você ficar numa situação dessa? Né, no estado daquele ali, uma barraca ali, aquela quantidade de lixo para fazer uma guarda, para seguir um procedimento aí de um comando, né, de uma facção criminosa, e a gente pensa e começa a raciocinar se realmente o crime ele compensa, se realmente o que esses caras estão fazendo são seres humanos, né, a gente também não pode também generalizar, mas são seres humanos, então que ponto que o ser humano chega de ficar numa situação dessa, né, porque obviamente tem outras pessoas por trás de tudo isso, né, Thiago? Outras pessoas que comandam e que, de fato, devem estar em um apartamento de luxo, com carro de luxo e tudo, e, infelizmente, outras pessoas, em uma situação dessa daí, comendo miojo, no meio de uma quantidade de lixo dessa, a gente pensa e raciocina se realmente isso compensa, não é mesmo, Thiago?
9: Ô, Jonathan, você foi muito feliz na sua fala. A gente sempre comenta isso aqui, porque os verdadeiros traficantes, né, aqueles que comandam, eles estão em casas de luxo. Quando a gente fala do Comando Vermelho, por exemplo, a gente sabe que existe quase que uma fortaleza no Rio de Janeiro onde essas pessoas ficam, né? Inclusive, um dos mais procurados de Minas Gerais, que é daqui de Teoflotone, que era o mais procurado, que é o Andinha, a informação que ele está em Teoflotone, no Rio de Janeiro, né, na favela da Rocinha, escondido lá e por isso a polícia não consegue pegá-lo, mas é o mais procurado de Minas Gerais. E esses que a polícia chama de operacionais, que são os que estão na rua para matar, para vender drogas, eles talvez tenham uma falsa ilusão de que o mundo do crime compensa. Acham que aquele dinheiro que recebeu na semana, né, de, entre aspas, de uma forma mais fácil, ele vai suprir as necessidades para o resto da vida ou que ali eles estão protegidos. Só que eu acho que fica muito claro que o caminho do crime ele só tem dois lados, só tem dois caminhos, na verdade, né? Ou cadeia ou caixão. No caso aí, um dos envolvidos, né, infelizmente foi para o caixão, acabou tentando um embate com a polícia militar, foi baleado, morreu. O segundo segue escondido e, infelizmente, o caminho dele vai ser um desses dois. Ou a polícia encontra ele e ele vai preso, ou se ele tentar contra a vida dos policiais, vai acabar sendo morto. Eu acho que fica o recado para quem é jovem, para quem ainda está pensando ou cogitando a possibilidade de se envolver no mundo do crime. É um mundo que não te leva a lugar nenhum, a não ser esses dois caminhos, a cadeia ou o caixão, infelizmente. Vamos seguir aqui, vamos falar de política de forma muito rápida aqui, Jonathan, para a gente já liberar aí o jornal, porque a política segue aquecida, a gente já está aí começando a intensificar os trabalhos de cobertura de eleições, muita coisa acontecendo. Em âmbito nacional, então, não se fala, né? O caso Master, todo dia uma novidade, todo dia um áudio que chega. Mas ontem teve uma decisão que interfere diretamente aqui na nossa região, que é pelo menos a cassação, a derrubada, uma aceitação da justiça de a impugnação de deferimento, né, da candidatura do Eduardo Cunha. Ou seja, o Eduardo Cunha, segundo a justiça, não vai poder seguir com a sua candidatura, pelo menos por enquanto ele foi liberado, mas já há um parecer do Ministério Público Eleitoral para que seja derrubada essa candidatura do Eduardo Cunha. Segundo o Ministério Público Eleitoral, que começou com esse processo, o Eduardo Cunha não poderia ser candidato por Minas Gerais porque ele responde por improbidade administrativa no Rio de Janeiro, segundo o Tribunal de Justiça do Rio de Janeiro. Ele teve uma cassação do seu mandato em 2016 e há também uma investigação sobre indicação de emendas. São vários fatores aí que impugnariam a candidatura do Eduardo Cunha. Ontem, após a decisão, houve uma decisão ontem, o parecer do Ministério Público foi aceito pela Justiça, então está indeferida essa candidatura do Eduardo Cunha, e ele inclusive soltou um vídeo nas suas redes sociais ontem, indignado. Vamos acompanhar aí o que disse o Eduardo Cunha, aquele famoso deputado, foi presidente da Câmara, naquele período onde a ex-presidente Dilma Rousseff foi cassada, lembrou dele, né? Pois é. Ele era candidato no Rio de Janeiro naquela época, foi eleito pelo Rio, e agora ele volta para a política tentando ser eleito aqui por Minas Gerais. Inclusive, ele tem algumas rádios, tem uma rádio, né, que tem algumas pontos aqui em Teoflotone, no Rio de Janeiro, em Belo Horizonte também essa rádio funciona. Então, ele está tentando fazer a sua candidatura aqui em Minas Gerais, e a justiça, por enquanto, deu a entender que não vai deixar. Vamos acompanhar o que disse o Eduardo Cunha.
11: Eu tenho a dizer a você o seguinte: essa decisão foi política, foi teratológica, e o Tribunal Regional Eleitoral está tentando usurpar a competência do Supremo Tribunal Federal ao declarar uma lei complementar federal inconstitucional. É por isso que eles estão tentando impedir a minha candidatura. Eles simplesmente decidiram que a lei complementar que dá suporte à minha candidatura, ela é inconstitucional, que é um papel que cabe ao Supremo Tribunal fazer, e o Supremo está, inclusive, em processo de votação sobre isso. Essa decisão é absurda, é óbvio que eu vou recorrer e é óbvio que o Tribunal Superior Eleitoral vai rever essa decisão, e eles mesmos sabem disso. Tomaram uma decisão política sabendo que ela vai ser consertada em cima. Para você que me apoia, para você que está do meu lado, a nossa campanha continua, a minha candidatura está de pé, eu vou até o fim com a certeza que o Tribunal Superior Eleitoral reverá essa decisão e nós vamos à vitória. Muito obrigado.
9: Tá aí a fala do Eduardo Cunha, ele quer seguir, né? Segundo ele, vai conseguir seguir. Mas para o pessoal entender, houve essa primeira proibição, entre aspas, né? Essa tentativa de impugnação, de derrubar essa candidatura, ela foi aceita, mas, por enquanto, ele ainda está liberado para fazer a sua campanha eleitoral, inclusive com exceções no rádio. Então, está seguindo ainda no termo jurídico, ainda está seguindo na justiça. Há uma grande possibilidade que isso aconteça, que ele seja proibido de continuar sua campanha e ser candidato para Minas Gerais, mas também há a possibilidade que ele consiga no STF uma liminar para continuar como candidato de Minas Gerais. Vamos acompanhar se desenrolar aí os próximos dias, né? Até o próximo dia 13, muita coisa pode acontecer ainda no meio político, porque é o prazo que a Justiça Eleitoral ela pede para fazer análise das candidaturas, né? A Justiça ela pede, no dia 15, se encerrou, 15 de agosto, se encerrou as inscrições para quem quisesse ser candidato, e agora a Justiça tem um prazo aí de quase 30 dias, até o dia 13 de setembro, para fazer análise documental de tudo que foi enviado dos candidatos.

0: Inclusive, há uma postagem onde o Nicolas deixa bem claro quem são os 9 candidatos dele aqui em Minas Gerais a deputado estadual, tentando fazer, mostrar sua força, né? O Nicolas que já é muito forte com os votos dele, né? Foi mais quase 1,5 milhão de votos na eleição passada. Essa expectativa que esse ano ultrapasse 1,5 milhão de votos como deputado federal, mas em Minas Gerais ele quer fazer uma bancada mostrando a força dele como líder da direita. Alguns candidatos que ele escolheu a dedo, segundo ele, né? E um desses candidatos é Edson Teflotoni, que é o Gleno Alves, que é candidato a deputado estadual. Ele é vereador aqui na cidade, presidente da Câmara, e agora tem o apoio do Nicolas aí para ser eleito como deputado estadual. E aí surgiu uma polêmica essa semana. Por quê? Pessoas, candidatos ligados ao PL, ao grupo do PL, teriam reclamado nos bastidores que grande parte do dinheiro do fundo eleitoral destinado ao partido estaria sendo direcionado pelo Nicolas, ou melhor, por pessoas ligadas ao Nicolas, para excepcionalmente para esses candidatos do Nicolas. Ou seja, teriam um favorecimento ali nesses novos candidatos, esses 9 candidatos que teriam o apoio do Nicolas. É uma informação, inclusive, que o Gleno Alves, aqui de Teoflotone, ele teria recebido R$ 560 mil, apenas do fundo eleitoral, teria sido destinado pelo PL. E aí o pessoal está reclamando que os candidatos do Nicolas estão sendo favorecidos com esse valor, que é acima do que os outros estão recebendo. A informação tem que os outros candidatos, alguns receberam cerca de 100 mil, 150 mil, 175. Já os candidatos do Nicolas estariam recebendo de 550 a 570 mil, um valor muito acima. Já o partido, em contraproposta, diz que não existe isso, que é feito um trabalho, um estudo de possibilidades para aqueles candidatos que têm essa possibilidade real de ganhar, feito pesquisas, e aí o partido investe um pouco mais. O partido até chegou a citar a esposa do que então deputado Júnior Amaral, ela é candidata pela primeira vez e que ela teria recebido quase R$ 700 mil, e ela não é ligada ao grupo do Nicolas, pelo menos o partido informou isso, né? A polêmica vai seguir, né? Não tem jeito, pessoal achando que estão favorecendo quem é do lado do Nicolas, quem são os candidatos do Nicolas, mas o partido vai continuar negando e a campanha vai seguindo. O Nicolas, pelo menos, acha que a ideia dele é eleger esses 9 deputados estaduais aqui. Mas, de qualquer forma, o valor não é baixo, né? São 550 mil de média. Igual o Gleno aqui recebeu 560 mil, é muito dinheiro, né, Jonathan, para fazer campanha. E lembrando que isso é só apenas o fundo eleitoral, existem outras formas de arrecadar dinheiro, seja de doações, seja de outros meios legais que ajudam a dar uma robustez maior para a campanha eleitoral. Mas é muito dinheiro gasto, né, Jonathan?
1: Isso mesmo, Tiago. E isso é que eles falam, né? Que esse dinheiro vem de doações, né? E a gente realmente não sabe da onde vem definitivamente esse dinheiro. Eu só sei que é muito dinheiro gastado em campanhas, pessoal. E isso, os partidos também, eles recebem também uma quantia. Eu não sei falar ou dizer, Tiago, os valores, mas os partidos eles também recebem. E tem essa de vaquinha que um recebe ali, todo mundo. Mas, de fato, da onde é que vem todo esse dinheiro? Né? E eu vejo candidatos, uns com mais favorecimento em relação a isso, a grana mesmo é o dinheiro, e outros com menos, como você mesmo disse. E tomara, né, que tenha investigações para no futuro saber da onde esses dinheiros vêm, se esses processos estão sendo feitos certo. Até aqui na Nanuca, que tem situações de vereadores, de um vereador que está sendo investigado justamente na campanha, sobre esses valores, né? Sobre essa dinâmica que o vereador não soube trabalhar justamente na hora de receber uma quantia, na hora de contratar um cabo eleitoral para trabalhar. Então, é importante a gente ficar atento sobre isso. Depois a gente vai até bolar aqui uma matéria aqui para a gente saber de onde é que vem dinheiro dos partidos, da onde é que vem o dinheiro dos partidos que esses candidatos eles trabalham aí em todo o país aí nessa época, que se você for fazer um montante e juntar, é muito dinheiro, hein, Thiago?
0: Com certeza, é muito dinheiro, né? A princípio, o partido já tem o fundo eleitoral, que já vem destinado exclusivamente nessa época, se eu não me engano, são 5 bilhões, né? Para os partidos distribuírem entre os candidatos. Existe o fundo partidário, que é

0: aquele dinheiro que o partido já recebe, para ter esse apoio durante todo ano, e ainda existem essas doações. É muita coisa, é muito dinheiro, é até bom a gente tocar nesse assunto mesmo, a gente seguir. Depois eu vou buscar também, Jonathan, foi até bom a gente falar sobre isso, a gente fazer uma atualização sobre essas contas, né? Porque existe um site onde qualquer pessoa, cidadão, pode acessar para que tenha prestação de contas atualizada do candidato. O Cleitinho, por exemplo, até o último dia que eu vi, o Cleitinho teria recebido apenas R$190 mil de doações de 3 empresários e não tinha declarado nenhum dinheiro de fundo partidário. Então, a gente pode acompanhar e fazer um balanço disso depois. E só para a gente finalizar aqui, Jonathan, na próxima semana promete ser um pouco movimentada aqui em Teoflotone quanto a essa questão política. Por quê? Há uma expectativa que no dia 10, pelo menos essa assessoria do próprio Alexandre Calil me falou aqui, a expectativa é que o Alexandre Calil, candidato ao governo, ele venha até Teoflotone no próximo dia 10, junto com o candidato ao Senado, Aécio Neves, que agora irá fazer uma dobradinha, né, com o Calil. A ideia justamente do partido, né, dos partidos, do PDT e o PSDB, foi essa, colocar o Aécio no Senado para fazer uma dobradinha com o Alexandre Calil. A ideia é que eles façam campanha juntos. Há uma expectativa que eles venham ao Teoflotone no dia 10, inclusive está marcada até uma visita para o mercado municipal. A assessoria nos informou isso, que já está na agenda, vamos aguardar essa confirmação. E uma segunda informação, a possibilidade de Flávio Bolsonaro estar em Teoflotone. Essa é uma possibilidade ainda. A princípio, pessoas ligadas ao partido aqui em Teoflotone teriam me dito que uma possível visita dele seria no dia 11, mas ela foi mudada, por enquanto, para o dia 9. Há essa possibilidade. Por que dia 9? Porque já há uma visita marcada e confirmada do Flávio Bolsonaro, dia 9, na região de Manhuaçu, que é bem próximo a Valadares. Então, seria uma possibilidade que de Manhuaçu, da região de Valadares, ele viesse até o Teoflotone também fazer um ato de campanha junto com o Nicolas Ferreira e apoiadores aqui deles da região. Então, o Calil, segundo a assessoria, já está confirmado, segundo a própria assessoria me informou para o dia 10, já o Flávio, a possibilidade ainda está em aberto, se sim ou se não, que ele venha até o Teoflotone no dia 9 de setembro. A gente segue acompanhando essas agendas aí, elas mudam a todo tempo, até por conta, a própria pesquisa, né? Ela movimenta essa agenda. O candidato começa a ver ali a região que ele tem um pouco menos de voto, começa a movimentar, fazer uma intensificação ali. Então, a gente segue acompanhando, tentando se adaptar a essas eleições, a essas agendas, para levar até a população as informações, as entrevistas, e que os candidatos mostrem as suas propostas, toquem também nos pontos principais que são polêmicos, né? Como o Banco Master, quando a gente fala do âmbito nacional, não tem como não falar. Muitos áudios que estão surgindo aí na mídia, áudios que vão ser investigados. Quando a gente fala de Minas Gerais, a gente tem também outras coisas envolvidas, como a própria dívida do Estado e outros pontos que devem ser abordados para que o eleitor entenda quais são as dificuldades a partir de agora do novo governador, do novo senador que vai assumir a cadeira, dos novos senadores, né? E também dos deputados. Então, a gente segue com essa cobertura eleitoral aqui, sempre trazendo atualização, tanto na 98 FM aqui em Teoflotone, quanto na 94 aí na NUC. Jonathan, agradecer você, o Pedro, a Camille, toda a equipe da 94. E semana que vem, se Deus quiser, a gente está de volta. E sempre que precisar, é só acionar que a gente está aqui para fazer esse ao vivo, esse bate-papo.
1: Com certeza, Thiago. Eu que te agradeço aí pela participação. Pode deixar que nós iremos alinhar aí para essa semana que vem. Nós trazemos mais informações sobre as eleições 2026. Thiago, muito obrigado. Ótimo dia para você. E até a próxima, assim, se Deus quiser. 8 horas e 34 minutos, nós já estamos chegando ao final de mais uma programação. As eleições estão começando a movimentar, de fato, em toda a nossa região. 8 horas e 35, Adriana Constantino continua no Bom Dia 94. Nós voltamos na segunda-feira, ou seja, na terça-feira, com mais Conexão 94. Tem o feriado aí de 7 de setembro. Todos irão para a avenida, aí, todos os alunos, as escolas, participar do desfile de 7 de setembro. E a 94 FM na terça-feira volta com muito mais programação e Conexão 94. Até a semana que vem, se Deus quiser, um ótimo dia para você.
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1: Bom dia para você, 9 horas e 8 minutos.

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2: Muito bem, ótimo dia para você, sextou, bebê, que coisa boa, hein? Bom dia, 94, começando nesse exato momento, beleza com você, dormiu bem, e aí já tomou o seu breakfast, o seu café da manhã, tudo beleza, tá de pancinha cheia, né? Agora, para você que tá levantando nesse exato momento, ainda vai fazer aquele alongamento especial na cama, não levanta de uma vez não, faz aquele alongamento, vai levantando aí devagarzinho, tá bom? Aí você vai tomar o seu café da manhã, vai se preparando aí pro dia de sexta-feira, tá bom? Então, um ótimo dia, principalmente aqui junto comigo, tá bom? Fico com você até aí o meio-dia, rolando que há de melhor na música nacional e internacional. Lembrando que às 11h20, né? Às 11h20 começa o placar eletrônico, ao meio-dia tem um horário eleitoral gratuito. Agora, 9 horas e 13 minutos, hoje dia 4 de setembro, dia mundial do Taekwondo. Lembra a inclusão aí do esporte no programa oficial dos Jogos Olímpicos em 1994. E também, né, é o Dia Nacional da Saúde Sexual, que destaca a importância do cuidado com o bem-estar físico, mental e emocional ligado à sexualidade. Dia do Serventuário, que homenageia os profissionais da justiça e cartórios. E também Dia Nacional da Odontologista, que celebra os especialistas em odontologia legal no Brasil. Isso mesmo, né? Tá aqui odontologista, é odontologista que eu saiba, né? Mas, enfim, 4 de setembro... É um dia super especial para você já estar se programando aí para o final de semana, né? Tá pensando, até pensando. Tem gente que está contando aí as horas para poder chegar aí esse momento, né? Que tá de folga, amanhã não vai trabalhar, tem pessoal que não trabalha, enfim. Mas tem gente que trabalha amanhã, mas o importante é você estar aí, ó, muito bem, com saúde, com muita paz, beleza? Beleza. Ó, daqui a pouquinho eu vou falar sobre a Fazenda, tá bom? A Fazenda, tem notícias aí sobre a Fazenda. E lembrando que vai ter aí o maior prêmio, né, da história do reality rural. Daqui a pouquinho eu vou falar para você quanto que vai ser esse prêmio. Aí que o pessoal vai se pegar mesmo, né? E a Fazenda vai ter sua estreia aí pro dia 14 de setembro. Então você fica ligado, vai ser na próxima... Eu acho que é na próxima sexta-feira, né? Se eu não me engano. Acho que é na próxima sexta-feira... Não, dia 14 de setembro. Inclusive, até olhei errado aqui. Dia 14 de setembro, numa segunda-feira. Eu tinha falado que era numa sexta, né? Não, vai ser aí numa segunda-feira a estreia aí de A Fazenda 18. Muito bem, 9 horas e 15 minutos, 94, a rádio que vai mais longe. Para ficar mais pertinho de você, bem colado, a gente começa assim com a primeira do Bom Dia 94. Essa tá demais, em todas as paradas mundiais. Ella Langley com Choosing Texas. Sonzeira, começando, edição de sexta. Bom Dia 94, estamos no ar, juntinhos.

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6: Muito bem, 94, a rádio que vai mais longe, para ficar mais pertinho de você. Pois então, bom dia 94, aqui você já sabe, você pede sua música também, mas antes tem a notícia que eu falei que eu ia dizer na sobre a Fazenda. Pois então, né? A Fazenda, para você aí que gosta, né, vai reajustar a premiação para o campeão de A Fazenda 18. Depois de 8 temporadas consecutivas com prêmios aí de R$ 2 milhões, o vencedor da edição desse ano do Reality Rural vai levar para casa R$ 2,5 milhões. A nova temporada tem estreia prevista para o dia 14 de setembro e ainda não tem a lista de participantes confirmadas pela emissora. A novidade foi adiantada pela apresentadora Adriane Galisteu. Em participação no programa A Fazenda Legends, do canal o Link TV no YouTube, nesta quinta-feira, dia 3, ela adiantou: eu penso isso, 2 milhões e meio é um dinheiro difícil de ganhar. O aumento na quantia surpreendeu aí, inclusive, o Bruno Tálamo, que inclusive participou da Fazenda e foi até o primeiro eliminado, né, que reagiu, aumentou o prêmio. Pois então, né, aí a Adriana Galisteu confirmou e destacou a importância do valor. Eu acho que quem participa da Fazenda primeiro tem que querer o prêmio. O melhor participante é aquele que está com a faca no dente, precisa dessa grana. Eu penso isso, 2 milhões e meio é um dinheiro difícil de ganhar. Você ganha outras coisas no meio disso tudo. Às vezes tem um carro, um merchandising acontecendo ali. E ela continuou: é um dinheiro que muda um pouco, te coloca num outro lugar, te dá uma segurança diferente. Então pense bem, é um dinheiro difícil de ganhar. Eu quero

0: colocar lá dentro alguém que queira ganhar o programa e não queira aparecer no programa. Quem só quer aparecer no programa normalmente não entrega. Vai entregar quem precisa dessa grana e vai lutar por ela. Continua aí Galisteu. Apresentadora de A Fazenda criticou a postura de alguns participantes, que disse: então, se eu fosse um participante, uma participante, é faca no dente para ganhar esse dinheiro e ponto. Não ia pensar em outra coisa, eu ia pensar no prêmio. Por isso que eu falo, quando vejo o participante que fica, ai, me põe na roça, vamos para a roça juntos, já começa a me dar um negócio de raiva. Como é que a pessoa se coloca nesse lugar? Ela ainda não entendeu o rolê. O importante é jogar e se jogar. Não dá para entrar na defensiva, não. Finalizou aí a apresentadora. Tá aí, né? 2,5 milhões de reais. Vamos ver aí alguns participantes, né? Alguns nomes foram vazados. Daniel Hertal, ator, né? Stephanie Gomes, que é a filha de Solange Gomes, né? A eterna mulher da banheira. E quem mais que eu falei, gente? A Maria Sharkin, né? E o JP. Estão aí praticamente aí confirmados. E, né, eu falei ontem sobre a possibilidade do Pedro, né, que participou aí do último reality, que foi desclassificado, né, porque ele assediou a Jordana. Ele está agilizou também o registro da filha dele para ele poder entrar em A Fazenda. É bem provável que o Pedro Espíndola possa entrar. Vamos ver se vai entrar mesmo. Eu, sinceramente, sou contra a entrada desse rapaz aí no reality, mas vamos ver, né? Rodrigo Carelli está nem aí, né? Ele quer chamar quem é que dá polêmica, quem é que vai dar audiência. Enfim, sempre tem um ex-BBB, né? 9h32. Tem participante que está querendo pedir música. Tá pedindo uma música aqui. Ah, tá. Bom dia, minha amiga Adriana. Manda o sucesso do YouTube aí pra mim. Ofereço aí pros meus amigos Arlênio e Toninho. Tá bom. Próximo bloco eu passo pra você, tá bom? Roger. O Roger que tá pedindo. E a Rosilda. A Rosilda tá querendo um alô especial. Fala aí, Rosilda.
1: E Adriana.
0: Bom
1: tudo
0: dia.
1: Bem com você?
0: Tudo beleza.
1: Sim. Adriana, Deus abençoe seu dia, seu final de semana. Ô, Adriana, hoje eu gostaria de ouvir com Vitor e Léo, Na Linha do Tempo, se for possível. E eu gostaria de oferecer para meu filho, Marcos Folgado, que está fazendo aniversário hoje. Fica com Deus, tenha um ótimo dia.
0: Muito bem, gente, ela falou Marcos Folgado, muita gente que não sabe, pensa assim, fala, nossa, a mãe tá chamando o filho de Folgado, não é, assinatura mesmo, é a família Folgado, mas de Folgados eles não têm nada, tá, gente, são muito trabalhadores, muito gente boa, beijo pra você, Rosilda, e beijo pro seu filho aí, o Marcos, parabéns pra ele, muitas felicidades, muita saúde, muita paz, muito dinheiro no bolso para dividir com a gente aqui da 94. Tá bom, Marcos? Votos aí de felicidades, principalmente da sua mamãe, Rosilda. Chegando, Vitor e Léo, Na Linha do Tempo.

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0: Muito bem, agora faltando 15 minutinhos para as 10. Beleza, beleza. É o seguinte, gente, tem uma notícia aqui, né? É o caso do adolescente de 14 anos que deslocou a mandíbula após um bocejo em Brasília chamou atenção para uma situação que pode acontecer quando a boca é aberta de forma excessiva. Tem que tomar cuidado, mas afinal, o que fazer quando a mandíbula sai do lugar? Ao portal Léo Dias, né, que inclusive postou essa notícia, o cirurgião bucomaxilofacial, Dr. Rodrigo Frommer, explica como reconhecer uma luxação da articulação temporomandibular. Quais medidas devem ser tomadas imediatamente e por que tentar corrigir o problema em casa não é indicado. Segundo o especialista, o principal sinal de uma luxação verdadeira é a boca permanecer aberta sem que a pessoa consiga fechá-la. A primeira coisa que a pessoa deve fazer em caso de deslocamento da mandíbula, ou seja, uma luxação completa, quando a mandíbula fica travada e a pessoa não consegue fechar a boca, é procurar um pronto-socorro ou atendimento médico. A luxação da articulação temporomandibular é uma condição que não é autorreduzível, ou seja, a própria pessoa não consegue recolocar a mandíbula no lugar e é necessária ajuda aí de um profissional, explicou aí o especialista. Pois então, gente, a alteração pode atingir apenas um lado da articulação ou os dois simultaneamente. Independentemente da extensão, a incapacidade de fechar a boca é o principal indicativo que pode ter ocorrido aí uma luxação. O principal sinal é justamente a impossibilidade de fechar a boca. A luxação pode ocorrer de um lado ou dos dois lados. Mas, em ambos os casos, a pessoa não consegue realizar o fechamento da boca e precisa procurar o atendimento. O quadro também não deve ser confundido com o chamado travamento fechado da mandíbula. Nesse caso, ocorre justamente o oposto. O paciente não consegue abrir a boca. É diferente do chamado travamento fechado, em que a pessoa não consegue abrir a boca. Na luxação verdadeira, o quadro é caracterizado pelo travamento em abertura, ou seja, pela impossibilidade de fechar a boca. Agora, por que a mandíbula sai do lugar? A luxação costuma ocorrer durante o movimento de abertura máxima da boca, como um bocejo muito amplo. Nessa situação, uma das estruturas da mandíbula pode ultrapassar sua posição habitual dentro da articulação. As luxações geralmente acontecem durante movimentos de abertura máxima da boca. É muito comum, por exemplo, que ocorram durante um bocejo, quando a pessoa realiza uma abertura muito ampla. De acordo com o Frommer, o Dr. Frommer, quando a mandíbula se desloca, o côndilo, que é uma estrutura que corresponde à cabeça da mandíbula, passa à frente da eminência articular, que é uma região localizada na base do crânio. A musculatura, então, contribui para manter a mandíbula presa nessa posição. Quanto mais tempo a luxação permanece, mais difícil pode se realizar a redução, porque ocorre um estiramento dos ligamentos e uma contração da musculatura. Na luxação, o que acontece é que o côndilo, que é a cabeça da mandíbula, passa à frente de uma estrutura chamada eminência articular, localizada na base do crânio. A musculatura acaba tracionando a mandíbula de tal maneira que o côndilo fica preso nesta região. Por isso, o atendimento não deve ser adiado. A redução, nome dado ao procedimento para reposicionar a articulação, precisa ser realizada por um profissional capacitado. Por isso, é necessário realizar uma manobra de redução da luxação que deve ser feita por um profissional. O especialista inicialmente indicado é o cirurgião bucomaxilofacial. Será que Nanuque tem esse profissional aqui? Olha, não sei não. Apesar da aparência angustiante do quadro, a recomendação é não tentar empurrar ou manipular a mandíbula para fazer voltá-la à posição normal. A tentativa deve ser feita em ambiente médico e por profissional com experiência no procedimento. Um dos problemas enfrentados pelos pacientes é que nem todos os prontos-socorros possuem um cirurgião bucomaxilofacial presencialmente, o que pode fazer com que seja necessário aí buscar ou transferir o paciente para uma unidade com um especialista. Agora, depois de um primeiro episódio, o risco de novas ocorrências aumenta. Isso acontece porque os ligamentos podem sofrer um estiramento durante a luxação, deixando a articulação mais suscetível. Agora, quando pode ocorrer aí uma cirurgia? Caso a mandíbula volte a sair do lugar, a recomendação é procurar novamente um pronto-socorro. Quando as luxações se tornam recorrentes, porém, o paciente pode precisar de uma avaliação especializada para determinar a necessidade de tratamento definitivo, que é o caso da cirurgia. Então, olha, eu já vi muitas pessoas abrindo a boca, mas arreganhando assim com tudo, né? Enfim, vai bocejar, bocejo, mas com, né, gente, com bastante cuidado. Muitas vezes eu já vi pessoas também, presenciei pessoas às vezes bocejando, estralar, né? A dar um estalo assim na mandíbula. É muito perigoso. Então, portanto, toma muito cuidado. Tem gente que é arregaçado mesmo. Arreganho a boca que cabe um trem, né? Cabe um ônibus ali. Então, na hora de você bocejar, toma bastante cuidado nessa parte. É muito desagradável, gente, deslocar a mandíbula, gente. É triste, viu? Já vi casos assim, é horrível. É desesperador. Agora, faltando 10 minutos para as 10h94, eu volto já com muito mais sucessos para você. Vou voltar com U2.
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Muito bem, tá aí, grande clássico, U2, I Still Haven't Found What I'm Looking For, demais, né? Agora faltando um minutinho aí para as 10h94, a rádio que vai mais longe, para ficar mais pertinho de você. Gente, eu vou falar sobre essa ex-BBB, né? A Natália Deodato, muita gente não lembra dela, eu lembro, né? Inclusive ela era bem chatinha no BBB, né? Mas eu gostei dessa matéria dela aqui, porque principalmente tem pessoas que acham assim, que existem profissões, alguma coisa assim, que a pessoa tem que ter vergonha, porque participou do reality, enfim. A Natália Deodato, que participou aí do BBB 22, rebateu nessa quarta-feira as críticas que recebeu ao voltar a trabalhar em um salão de beleza. Você acredita nisso? Tem gente que critica, é mole? A ex-BBB afirmou que não ficou sentada esperando oportunidade após a sua participação no reality show da Globo. E ela falou, né? Estou achando engraçadíssimo vocês descobrirem que eu tenho meu instituto só agora. Meu instituto de beleza existe desde fevereiro de 2023. Não é uma novidade por aqui. Eu sou alucinada com o universo da beleza. Iniciou Natália em um vídeo compartilhado aí no Instagram. E ela continuou, né? Ela explicou que realizou outros trabalhos depois do programa. Sim, eu sou uma influenciadora. Eu tenho meu DRT, fiz trabalhos na TV, no cinema. Ainda me coloco à disposição para trabalhos publicitários. Mas eu entendi que não posso ficar sentada esperando oportunidade enquanto eu mesma posso criar as minhas. E é por isso que eu criei o meu instituto, não apenas para atendimentos. Infelizmente, hoje a gente ainda tem muita ignorância e muitas pessoas que não conhecem sobre o meio e que tentam desvalorizar a profissão da beleza. Você tem que estudar para a área da beleza como qualquer outra área, acrescentou Natália, que continuou, né, o desabafo. Natália ressaltou que se dedica para entregar o melhor no ramo da beleza. Hoje eu tenho diversos cursos na minha área de atuação, não apenas como nail designer, mas também em outras áreas que eu atuo no meu salão. Até porque eu tenho que manter um controle de qualidade, entender sobre contratação, se aquilo está sendo um bom serviço para o meu cliente ou não. É uma profissão que merece respeito, como qualquer outra, porque a profissional da beleza tem a sua importância, concluiu Natália. A ex-BBB comanda o seu próprio Instituto de Beleza desde 2023. No espaço, ela forma e oferece mentoria para outros profissionais. Além de também ser influenciadora, ela também atende clientes como manicure e também, né, participa de palestras. Natália, você está certíssima, tem nada que se envergonhar. Inclusive, o universo da beleza movimenta, gente, bilhões e bilhões de dólares todos os anos. É um mercado, assim, em franca ascensão, né? Hoje as pessoas estão mais vaidosas. E acredite se quiser, tem muita gente criticando a Natália por ela ter voltado ao salão de beleza. Gente, desde quando isso é vergonha, meu pai do céu, né? Ser manicure, desde quando isso é vergonha? É uma profissão maravilhosa, aliás, são profissionais maravilhosos, não só mulheres que são manicures, homens também, é um universo assim, são profissionais que cuidam da nossa beleza, das nossas unhas. Então tem gente que é muito ignorante, né? Acha o quê? Que ela teria que estar o quê? Sendo atriz, sendo o quê? Somente influencer? Enfim. É um emprego extremamente honesto, digno, que merece aplausos e ela está mais do que certa. Tem o instituto dela, ela é empreendedora, tem o próprio negócio dela, né? E ela não tem que se envergonhar nada, tá certo. Tem que ficar de cabeça erguida. Profissão maravilhosa, profissão aí, ó, que todo mundo tem que respeitar. Aliás, eu sempre falo, né? Vergonhoso não é trabalhar, não. Vergonhoso é você ficar aí, ó, simplesmente esperando o tempo passar, esperando que as pessoas é que te sustentem e você não procurar trabalhar, ficar aí, ó, só vendo a vida passar, né? Isso aqui é vergonhoso. Agora, trabalhar, gente, é mais do que digno, seja em que profissão for, né? E a Natália tá mais do que certa, né? Cuidar da beleza de todas as clientes, dos clientes também, né? Emprego mais do que justo e digno. E tá ganhando o dinheiro dela, né? Porque ela é a própria patroa dela. 10h03, 94. Tem uns oferecimentos aqui, gente, uns alôs. Vou mandar um alô aí pra Isidoro e Valtinho, que estão na Honda trabalhando. Mandar um alô aí para Pepeu, que aproveita a oportunidade de estar mandando um alô aí para Lívia, Lavínia, Ditinha, Zizi, Fia, Lequinha, Lena, Rose, para todos aí na escuta. O Euromácio está querendo ouvir a música do Amado Batista, secretária. Rodo para você no próximo bloco, tá? Euromácio aí está mandando um alô para todo o pessoal aí da Vila Esperança. Agora, uma pessoa que está mandando alô aqui para caramba, daqui. Mandou para a família inteira, praticamente. A Luciene está mandando um alô aí para sua irmã Sandra, em Argolo, para a amiga Lucimar, para a Marisete, para sua xará Luciene, para Simone, Renato, Cláudio, para o seu sobrinho Vitor, para Tuxa, para a Leminha e para todos aí
para todos da 94 FM. Ô, letrinha danada essa minha, gente. Tem hora que eu não entendo a minha letra. E Renato Senna tá querendo ouvir Raul Seixas, né? É, Maluco Beleza. Ele falou o nome de uma pessoa que eu não consegui entender, viu, Renato? Não consegui, eu até perguntei para você, que eu não entendi aqui. Você falou o nome da pessoa, não consegui compreender. Depois você manda aí, tá bom? Que eu mando para você. É, a Maria Aparecida tá mandando um alô especial para Marli e para Rosa, na Vila Esperança. Tá querendo ouvir Jimmy Cliff com I Can See Clearly Now. Muito bem. Saudoso Jimmy Cliff que nos deixou esse ano, né? 10 horas e 5 minutos. Para fechar o bloco, tem Raul Seixas. Maluco, beleza.

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9: Moto Nanuque informa a hora certa.
8: Bom dia, 10h12.

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0: Muito bem, daqui a pouquinho tem resumo de novelas para você, agora 10 horas e 27 minutos. Mandar um alô aí pro Bacurau, para todo o pessoal aí de Mairinque. Mandar também um alô especial aí, um abraço, outro ouvinte aqui mandando recado pra gente, o Arlênio Terra. Beijo para você, Arlênio. Bom trabalho, tá querendo ouvir aí Just Like the Wind com Tony Garcia, oferecendo para Rogério Toninho, especialmente para mim. Obrigada. Obrigada mais uma vez aí pela sua audiência, pela sua participação, tá bom? Daqui a pouquinho roda sua música. Agora 10 horas e 28 minutos. Resumo de novelas daqui a pouquinho. E vou, daqui a pouquinho também vou falar sobre o padre Fábio de Mello, que fez mais um desabafo aí, principalmente sobre as críticas que recebe, né? Chegando o Natan e Zé Vaqueiro, aproveita que eu tô obrigado.
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1: Muito bem, resumo de novelas. Enfim, vou falar o que vai acontecer nesta sexta-feira, dia 4 de setembro. Na novela das 18 horas, A Nobreza do Amor. Vamos saber o que vai acontecer hoje? Então, Tonho imobiliza o capanga e exige saber quem o contratou para tirar sua vida. Fátima finge passar mal quando Salma fala de Omar. Viriato e Adonis se irritam com Geralda por abrigar Carrapato e Montanha em sua pensão. Tonho denuncia a Casemiro que Mirinho contratou um matador contra ele e Graça e Caetana se apavoram. Diógenes avisa Virgínia que precisará reconhecer a paternidade de Ritinha para que Marta o perdoe. Graça suborna o matador para livrar Mirinho da acusação. Casemiro passa mal e Tonho e Ana Maria o levam até o Nildo. Casemiro encara Mirinho e afirma que o mandante do atentado contra Tonho deverá ser preso. Então, emoções para hoje de A Nobreza do Amor. Agora, vamos falar aí da novela aí das 19 horas, né? Ah, e para você que está acompanhando aí a 94, claro, você fique sabendo que daqui a pouquinho, às 11h20, teremos aí o placar eletrônico, né? Todas as informações do esporte para você, tá bom? Todas as informações aí, principalmente sobre o futebol nacional. E, claro, a apresentação de Helder Senna, diretamente aí da Rádio 98 FM de Teófilo Otoni. Pode perder de jeito nenhum. Vamos falar aí de Por Você. Vamos lá. Ah, vou aproveitar aqui. Arlênio, daqui a pouquinho roda sua música, tá bom? Tony Garcia com Just Like the Wind. Tony Garcia foi muito, muito famoso aí na década de 90, né? O rei do freestyle. Muita gente o chamava assim, né? Bom, vamos... Agora, enfim, Por Você. Esperando carregar aqui. Olha, Vanessa cede a ameaça de Bela e faz uma retratação pública em nome do hospital. E também a herdeira diz a Giovana que Bela ainda irá sofrer uma dor como a dela. Lucas e Sabugo tentam conter os danos do telhado da escola. Vanessa sonda com Ricardo sobre a saúde de Pérola. Toy confessa a Mike que está apaixonado por uma médica do hospital. Ítalo afirma a Glorinha que não voltará para o judô. Ítalo se encanta ao ver Hannah dançando. Silvia pede que Hannah ajude na recepção da escola de dança. Leandra se decepciona com Vitor. Mike serve um pastel a Leandra, que esquece seu cartão na máquina da barraca. Toy vibra ao descobrir o nome de sua amada. Silvia e Vanessa se reencontram. Ítalo sofre um acidente na escola. Então, emoções para hoje. Resumo aí de Por Você, novela das 19 horas, novela recente aí que entrou no lugar de Coração Acelerado, né? Agora faltando 15 minutinhos aí para as 11 e vamos falar agora, para finalizar o resumo de novelas, vamos falar de Quem Ama, Cuida. Então, né, a novela aí da Adriana, né, a minha xará. Pedro acredita que a pessoa que assaltou a casa de Adélia teve intenção de roubar os materiais de Dalto. Adriana pede a Divaldo para descobrir o motivo pelo qual Arthur convidou Diná para trabalhar em sua casa. Mistes observa Laurentino com Silvana. Ingrid tranquiliza Pilar, dizendo que Yuri foi apenas uma diversão. Brigitte pede ajuda a Ingrid para voltar para casa. Adriana fica desesperada ao saber por Pedro do roubo dos pertences de Dalto. Diná flagra Edivaldo em seu quarto. Dora procura Pedro para dizer que acredita na inocência de Adriana e que foi omissa na época do julgamento. Adriana surpreende Dora, afirmando estar pronta para ouvir o pedido de perdão da moça. Aí, né? Capítulo de sexta-feira de Quem Ama, Cuida. Faltando 15 minutinhos para as 11 para fechar o bloco, tem Tony Garcia, Just Like the Wind.
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0: Muito bem, 94, a rádio que vai mais longe para ficar mais perto de você. Agora faltando 7 minutinhos aí para as 11. 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
0: 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Tudo bem, Rogério?
1: Muito bom dia, primeiro, né, para todos vocês. Uma alegria muito grande estar aqui novamente no estúdio da 94, juntamente com minha amiga que dispensa comentários, né? Eu sempre digo isso. Gosto de fazer esses elogios no início do Flash.
0: Lá vem.
1: Sempre aqui nessa participação. Faço logo no início, porque isso rende muitos frutos pro final.
0: Resumindo, minutos a mais.
1: O pessoal deve ficar de lá assim, pô, esse cara é interesseiro, velho. Mas não é não, gente, é brincadeira, tá?
0: Hoje lá dele, né, gente?
1: Só tem uma cor de camisa que eu chego aqui toda vez, há anos. Nós não vamos falar aqui, tá? Deixa em off.
0: Sim.
1: Que ela fala assim, uai, mas você tá com essa cor de camisa?
0: Ah, sim.
1: Mas deixa em off, deixa em off. Mas é porque eu gosto dessa cor também.
0: Ah, sim.
1: Não é uma cor bonita?
0: Claro que é.
1: Inclusive, não tem aqui. Mas...
0: Bom, não é? Mais ou menos
1: assim. Mais ou menos assim. Né? Mas é isso aí. Estamos de volta aqui para falar de coisa boa, para falar de excelentes oportunidades para vocês que estão aí sempre ligadíssimos. Olha, gente, é uma programação repleta, recheada de entretenimento, informação, música de qualidade e muita oportunidade. Então não dá para descolar, não dá para desligar o rádio, porque realmente, ainda com a condução da minha amiga Adriana, que está aí nessa jornada já há alguns bons anos, acho que... 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
0: Vamos ver se você acerta.
1: Há 32 anos?
0: 31.
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1: 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Agora eu gostaria de aproveitar a oportunidade aqui para mandar aquele alô para seu Olício Almeida, lá de Três Corações. Cliente espetacular, tava comigo ali na loja. Falou, cara, eu não desligo o meu rádio. É direto ligado na programação da 94. Eu amo aqueles colaboradores, locutores da 94 FM. Então tá aí, seu Olício. Eu vou pedir a minha amicíssima Adriana para mandar um alô para seu Olício lá nos Três Corações.
0: Seu Olício em Três Corações, beijo. Olha, muito obrigada aí pela audiência.
1: É bonita a voz dela, né, cara? Né? Caramba. Eu fico olhando quando eu falo a voz assim, toda engasgada. Agora, quando ela fala, chega a sair assim. É. Parabéns, Dri. Ó, você tá no lugar certo, fazendo a coisa certa. Outro
0: obrigada,
1: alô.
0: Obrigada, viu?
1: Tô ganhando minutos, gente.
0: Já tá estourado.
1: Tô ganhando minutos. Outra coisa. É, mandar aqui um alô pra Cássia, lá do Israel Pinheiro. Ela falou que é uma fã. Assim, já faz parte da rotina diária dela ficar ligadíssima na programação da 94. 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
0: O Newton Alves também tá dando bom
1: Nossa,
0: dia aqui.
1: Nossa, Newton, meu
0: pra
1: amigo.
0: Você, bom
1: Newton.
0: Dia, meu amigo Rogério.
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1: 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E a 94 FM, o que ela faz?
0: É a rádio que vai mais longe.
1: Pra que essa rádio vai tão longe assim?
0: Pra ficar mais perto de você.
1: Ah, vale a pena.
0: Vale.
1: Vale a pena sim, viu? Valeu, pessoal. Um abraço.
0: Alô, abraço. Agora ele vai retornar pra loja pra esperar a visita aí de todos vocês. Comprem bastante, tá,
1: Se eu
0: gente?
1: Fizer mais um elogio, eu consigo mais uns 2 minutos?
0: Não, senhor.
1: Então tá bom, pessoal. Valeu.
0: Olha, ele estoura todos os meus tempos extras.
1: Olha,
0: deixa
1: você...
0: aqui, desesperado.
1: Adriana, você
0: aqui.
1: Tem que ser mais flexível, né?
0: Olha, flexível. Dando mais 10 minutos?
1: Ah, foi um podcast, né?
0: Não. Não, senhor.
1: Valeu, gente. Valeu.
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3: Muito bem, 94, daqui a pouquinho vai começar aí o programa Placar Eletrônico. E eu tava falando sobre, né, eu ia falar sobre o padre Fábio de Mello, ele abriu o coração sobre as críticas aí que enfrenta nas redes sociais. Em uma conversa aí franca no programa Saia Justa do GNT, o religioso afirmou que leva uma vida de pároco absolutamente normal e que as polêmicas que repercutem na mídia são apenas um recorte aí do seu dia a dia, né? Inclusive, ele abriu o coração realmente, fez esse desabafo aí no programa Saia Justa do GNT. O religioso usou como exemplo as críticas que recebeu após ser exposto na internet enquanto treinava na academia. Ele disse: alguém publicou uma foto minha na academia. Quem tirou a foto postou. Aí muitos comentários: eu só vejo esse padre na academia. Meu Deus! Começou aí o padre Fábio de Mello. Em seguida, ele disse que esses são apenas recortes da sua vida. Mas é porque ela só me vê no recorte, né? Eu não sou o recorte da minha vida. Eu sou muito mais. Infelizmente, aquilo que gera interesse da mídia é o casamento da pessoa famosa que eu fiz. É o batizado do filho do famoso. É o show que eu fiz em tal lugar. E ele completou afirmando que leva uma vida religiosa como qualquer outro padre. A minha vida de padre, que é absolutamente normal, simples como precisa ser, porque senão eu não consigo exercer o meu ministério. Na hora que eu estou no altar, na hora em que eu estou na comunidade, eu não posso ter essa vida de pessoa com muita visibilidade, que muitas vezes é o que a gente tem no dia a dia. O acesso, as pessoas querendo conversar com você. A vida de padre faz parte de uma simplicidade que não combina com esse sucesso. Encerrou aí o sacerdote. Em maio, em entrevista ao videocast Conversa Vai, Conversa Vem, Fábio de Mello falou sem rodeio sobre os desafios da vida religiosa e surpreendeu ao responder se padres possuem vida sexual. Ele refletiu sobre o compromisso assumido ao optar pelo sacerdócio e comparou a fidelidade à batina, a um casamento tradicional. E ele disse, com todas as dificuldades de uma pessoa que precisa ser fiel àquilo que escolheu, quando um homem se casa, ele precisa ser fiel a uma esposa. Quando você se casa, você precisa ser fiel ao seu esposo, se é o seu propósito cristão. As minhas necessidades humanas passam muito pelo alimento espiritual, afirmou ele. Tá aí. Agora 11 horas e 14 minutos. Encerrando aqui. Bom dia 94, volta amanhã às 8 horas. Daqui a pouquinho vai começar a placar eletrônico, tá bom? E lembrando que logo após, horário eleitoral gratuito e logo em seguida, aí o Relax 94, tá bom? Beleza? Obrigada pela audiência.

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9: Vamos lá então, porque está no ar, está valendo o placar eletrônico a partir de agora. Genilson Carles, bom dia, Gena, tudo bem?
10: Bom dia, Helder, bom dia, Daiane, bom dia a todos os nossos ouvintes e todos que estão aí nas plataformas da Rádio 98 FM.
9: Ao vivo! De Teófilo Antônio para toda a região. Beijão pra galera lá de Nanuque, né? Beijo, Adriana, beijo, Dri, beijo, Bruna e toda a equipe, time lá de Nanuque. Beijão pra vocês aí, galerinha de Fronteira dos Vales. Alô, Edson, aquele abraço, galera toda. A partir de agora, no Esporte Conosco aqui. A vinhetinha, né, Gina? A vinhetinha.
11: Aquele abraço.
10: Eu sou sua segunda voz.
9: Segunda voz, né?
10: Eu sou Marrone.
9: Aquele e, minha boca. E eu sou o Bruno, cara?
10: É o Bruno, lógico, com certeza.
9: Meu Deus do céu. Queria
10: eu
9: só
10: sou
9: o salário.
10: Marrone.
9: Queria só o salário dele, viu, Gina?
10: Só de uns dois shows, né?
9: Então, os dois shows. Dois shows já ajudava bastante.
10: Já ajudava bastante.
9: Rapaz. Vamos lá, então. 11 horas e 25. Muito bom dia. Estamos ao vivo, viu, gente? Além dos 98,9, nossos aplicativos de Rádios Net, TuneIn, Alexa, também estamos ao vivo no YouTube. Vai lá no YouTube para acompanhar a gente, lá você nos vê, nos ouve, pode interagir conosco lá no chat também. Fique à vontade, vem conosco que está começando o placar eletrônico. E para começar o placar eletrônico de hoje, vamos falar logo de Copa do Brasil, né, Gena? Copa do Brasil ontem, o último jogo das quartas de final, lá em Porto Alegre, Grenal, jogo na Arena Grêmio, primeiro jogo semana passada 0x0 no Beira-Rio, e ontem o Grêmio não tomou conhecimento do time ruim do Internacional, e o Alan Patrick

0: O único, né?
1: Ele até teve aí dão notas, né, para os jogadores, para treinador. Ele recebeu uma nota até que eu não concordo. Foi um jogador que tentou algo. É um jogador de uma capacidade técnica que quando você deixa o resultado de lado só para ver a plasticidade do futebol dele, essa magia, né, de como ele tem saída para determinadas situações dentro do jogo, inclusive o gol do Internacional sai dos pés dele. Foi ele que colocou lá dentro para o Vitinho fazer. E outra questão, Helder, positiva para o Grenal, é que não teve aquela confusão dentro de campo. Mas por quê? Porque justamente o árbitro tomou conta logo no princípio do jogo. Aplicou os cartões que deveriam ser aplicados, acalmou os ânimos de um ou outro lá. E realmente é o que você acabou de falar. Dentre dois times que passam por uma fase de instabilidade, o melhor foi o Grêmio, né? Porque ele sustentou um resultado dentro do campo do seu maior adversário, né? Seu arquirrival, que é o Internacional. E dentro da arena do Grêmio, ele foi assim. Ele teve o controle do jogo, do início ao fim, até quando o Internacional tinha uma posse de bola maior. Dois gols do Carlos Vinícius, centroavante, e do croata. Que o nome do homem é difícil.
0: É, o nome do homem é difícil, eu não vou arriscar falar.
1: Kronovich, parece.
0: Kronovich, mas enfim.
1: É um desses cromos por aí, né? E o Vitinho descontou de cabeça. Mas eu acho que esse confronto foi um confronto que realmente ficou assim, latente. A melhor condição do Grêmio, a arena do Grêmio lotada, com recorde de público.
0: Recorde de público,
1: recorde,
0: né?
1: De público. E é isso aí. E o Pezzolano, né, sai desse jogo aí, o treinador uruguaio Pezzolano, um tanto quanto, né, em cima do telhado, como dizia o nosso Francisco Cui Rodrigues.
0: E teve confusão, meu Gino.
1: É, e teve confusão nos vestiários.
0: No túnel lá de acesso aos vestiários, entrada, lá, né? Comissão técnica, as duas comissões batendo boca, jogadores, aquela coisa, confusão, empurra, empurra, quase chegando à via de fato, inclusive o Pezzolano envolvido na confusão, né? E como disse o Chicão, igual você falou, né, Gina? Subiu no telhado.
1: Ele subiu no telhado.
0: Subiu no telhado. Mas, cara, o Pezzolano vai fazer milagre, Gina?
1: É, tem horas que não dá pra você fazer omelete só com meio ovo, não.
0: Não dá não, cara. Não dá não.
1: Tipo, e é menos de meio ovo.
0: O próprio Alan Patrick falou pós-jogo ontem. É o pior time do Inter da história. Ele falou com tristeza no coração.
1: Mas a turma não ajuda ele não, velho.
0: Ah, cara.
1: E ontem, Helder, sinceramente, ontem o que mais me chamou a atenção, além de tudo aquilo que o Grêmio fez dentro de campo, foi ele, Alan Patrick. Ele tentou de tudo. Ele não é um jogador de combate, não é um jogador. Mas, Helder, quando a bola cai, teve uma bola mesmo que os caras chegaram dois nele, ele deu um calcanhar na bola e saiu o cara na linha de fundo. Assim, é um jogador de um recurso maravilhoso. É uma pena que hoje o futebol, ele já tá ficando fora de moda. Porque a bola é só com ele. Né? Só quando ele está com a bola é que ele trabalha. Ele não é aquele jogador de recomposição defensiva. Mas, inclusive, a única jogada que ele deu uma entrada dura, ele acertou o jogador e tomou um cartão amarelo no meio campo.
0: Agora que esse torcedor do Grêmio, atenção torcedor do Grêmio, que esse resultado de ontem não esconda também a fragilidade do Grêmio. O Grêmio também não vem jogando um belo futebol, também não vem apresentando. A equipe do Grêmio até tem boas peças, mas não tá encaixado, né? Venceu um time frágil, mas, enfim, é aguardar aí pra sequência da competição, né? Mas mesmo porque também a galera se supera em competições mata-mata, né, Geno? A estratégia é outra, né?
1: É, a estratégia é outra, né, Helder?
0: É isso. E aí os confrontos estão definidos aí pra próxima fase de semifinal. Teremos os seguintes confrontos: Atlético e Grêmio. Grêmio e Atlético. Os mandos. Será sorteio, a CBF ainda não divulgou ainda a data do sorteio, mas será sorteio os mandos de campo. E Palmeiras e Vasco da Gama. Vasco e Palmeiras, Palmeiras e Vasco se enfrentam numa semifinal. Grêmio e Atlético, Atlético e Grêmio se enfrentam em outra semifinal. Datas lá na primeira quinzena de novembro. Primeira quinzena de novembro, ou seja, teremos aí praticamente dois meses de intervalo aí das quartas para as semifinais da Copa do Brasil. E lembrando, Copa do Brasil, a partir desse ano, é final única, tá? Dia 6 de dezembro é a final da Copa do Brasil. Bem provável que o jogo seja no Estádio Nacional de Brasília. É aguardar pra ver. E, na verdade, vale uma grana gigante, somando-se tudo aí que essa galera vem ganhando durante a competição. Mais a premiação da grande final, quem for campeão, pode passar de 90 milhões de reais. Lembrando que quem

0: classificou das quartas para as semis, colocou 9 milhões aí na conta bancária. 9 milhões. E outra novidade esse ano é que o vice-campeão também tem vaga na Libertadores. Não só o campeão, o vice-campeão também tem vaga na Libertadores para o ano que vem da Copa do Brasil, que além de milionário agora tem mais uma vaguinha na Libertadores, hein? Isso é bom, cara.
1: Só pra fazer, né, justiça a nós aqui, que é o nome do jogador, o croata, né, que teve uma passagem de 2 anos e meio pro Portugal, no Benfica, chama-se Krovinovic.
0: E tá jogando agora no Grêmio.
1: E jogou bem, viu?
0: É, bacana.
1: Jogou bem, taticamente, é um jogador interessante. Ainda chegou na área, ainda fez o gol ainda, né? Mas é isso, viu, Helder? Vamos aí, vamos ver. Agora é uma pena que parou a Copa do Brasil, né? A gente não sabe quais serão os efeitos disso aí, né? Pela a importância, assim, que o jogador voltar... Aí ele vai ter que chegar lá em novembro e voltar a concentrar de novo nessa Copa, que é uma Copa milionária e que é difícil.
0: É, e aquela coisa também, né? Jogadores que não estão hoje vão se recuperar. No caso do Atlético, por exemplo, o Atlético tem 7 jogadores no departamento médico. 7. Inclusive o goleiro Everson, né? Então até lá é bem capaz que os jogadores se recuperem. O Everson, o Lianco, o zagueiro Léo Duarte, que chegou e nem estreou ainda, já chegou e machucou, né? Alguns jogadores aí que estão entregues, o Maicon, jogadores que estão entregues ao departamento médico, que vai ter esse tempo aí de recuperação até chegar lá na semifinal da Copa do Brasil. Só que antes da Copa do Brasil tem Sul-Americana, viu?
1: E tem o Campeonato Brasileiro.
0: Não, tem isso aí também. Bom, vamos seguir aqui então, Gena. Manda um abração aqui pra galera que tá acompanhando a gente. Zé Márcio tá lá em Novo Cruzeiro. Começa hoje o Festival da Cachaça. Tá pedindo aqui as bênçãos de Deus pra que a festa aconteça da melhor forma possível, principalmente sem violência e muita curtição. É isso mesmo, né? Grande abração pra vocês aí. Essa festa maravilhosa, é linda, que movimenta a região inteira, o Festival da Cachaça em Novo Cruzeiro. Edson Andrade, bom dia, Helder, bom dia, Gena. Saindo agora em viagem pra Diamantina e acompanhando vocês aqui no carro. Boa viagem, amigo. Deus abençoe aí, viu?
1: Boa viagem, vai com Deus.
0: Elias, tá lá em Nanuque ligado na gente também, no placar eletrônico. Alô, galera de Nanuque. Elias, um abração pra vocês aí.
1: Um abração pra todos.
0: Já aconteceu esse ano o Interbairros em Nanuque? Já, né? Já aconteceu, é o primeiro semestre que acontece, né?
1: Parece que sim, Helder.
0: É um campeonato que mexe. O ano passado nós tivemos a oportunidade de transmitir a final lá, Gena. Eu até comentei isso aqui com vocês, cara. Mais de 3 mil pessoas no estádio pra final do Interbairros, cara. Que
1: bonito, aí é bonito.
0: Bacana
1: bonito,
0: demais, viu? Clube Atlético Mineiro vai ser campeão da Copa do Brasil e da Sul-Americana. Podem anotar. Davi Ferraz, tá? Otimista Davi, ó. Wagner Adriano, um abração também pra você. Bom dia! O Galo tirou o, entre aspas, copeiro. E vai pegar um outro copeiro. E agora vamos ver quem fica. Atlético ou Grêmio? Tiago Cardoso, jogo horrível de ontem do Grêmio e Inter. Se comparar com Galo e Cruzeiro, passou o menos pior. Um abraço pra vocês. Tá lá em Novo Cruzeiro acompanhando a gente. Tiago, um abração pra vocês.
1: Eu não concordaria totalmente com ele, não, Helder. Eu esperava até um jogo com muita confusão, com muito problema. Eu achei até que, tecnicamente, o clássico foi legal.
0: Foi bem melhor que o primeiro jogo.
1: Bem melhor do que o primeiro
0: foi
1: jogo.
0: Foi bem melhor. É. Foi bem melhor que o primeiro jogo. Foi uma
1: pode
0: pelada.
1: Pode ter sido um primor de futebol, mas eu acho que pelo menos com a atuação da arbitragem, né, os dois times quiseram jogar. E isso é até pelo placar. O Internacional teve que sair para poder jogar, então o jogo ficou mais, né, no campo mesmo. Depois que teve confusão, uma hora depois terminou, mas dentro de campo não houve nenhum problema, não.
0: Wagner Adriano, abração aí, a galera da marcenaria. Meu amigo João Peneirão! Alô, João, um abração para você aí. Estão ligados na gente aqui. Um abraço para vocês aí no placar eletrônico. João é o homem do Maracanã. Pressão total.
1: Alô, João. O goleiro por correspondência. IUB.
0: Ele fez coisa pelo IUB, né?
1: Instituto Universal Brasileiro. E João, um abraço pra você, viu, João?
0: Ótimo marceneiro.
1: Leva sério isso não, viu, João?
0: Ótimo marceneiro. Grande abraço, João. Valeu demais. Gustavo, torcedor do Santos, tá acompanhando a gente também. Gustavo, um abração pra você, querido. Tá ligado na gente aqui também. Vamos lá então, Gena. Falamos aqui da Copa do Brasil. E a Copa do Brasil, como a gente disse, só volta agora lá na primeira quinzena de novembro, ou seja, 2 meses aí praticamente sem Copa do Brasil. Bacana? Concentração agora é Sul-Americana Libertadores e também no Campeonato Brasileiro. Vamos mudar aqui agora? Vamos mudar aqui para a Série D do Campeonato Brasileiro. A Série D do Brasileirão, tivemos 2 vagas garantidas nesse meio de semana para a Série D do Brasileirão. Já temos os 6 times que sobem para a Série C do Campeonato Brasileiro. Uai, Helder, mais 6? Isso mesmo. Porque a partir desse ano mudou-se o regulamento, porque a CBF quer aumentar o número de times na Série C. Então desceram 2 da C para D e da D para C subiram 6. Tá bom? Então vamos lá então. Vamos lá então. Nesse meio de semana tivemos os playoffs que valiam mais 2 vagas entre Nacional e CSA, São José e Goiatuba. No primeiro jogo, o Nacional venceu o CSA por 3-1. E agora no meio de semana, ontem, ficaram no 0-0 e o Nacional de Manaus garantiu a vaga para a Série C o ano que vem. E o CSA, hein, cara? CSA outro dia tava na Série A do Campeonato Brasileiro, cara. E não conseguiu sair da D, gente. Que loucura, cara.
1: Um time de uma torcida apaixonada, viu?
0: Exatamente, né? Exatamente.
1: E que enche o estádio lá.
0: E vê seu arquirrival brigando pra subir pra A, hein? Que o CRB.
1: Esse é que é o problema.
0: Que dureza, hein? E o Nacional de Manaus eliminou o CSA e garantiu uma vaguinha na Série C do ano que vem. E o outro confronto, São José e Goiatuba. O São José empatou o primeiro jogo em 0-0. E o Goiatuba tinha vantagem do empate e empatou em 1-1. E aí o Goiatuba também garantiu uma vaga para a Série C do ano que vem. Agora um detalhe, cara. O São José tava ganhando o jogo, né? Até o finalzinho. Pênalti pro Goiatuba. O cara bateu, o goleiro pegou, a bola sobrou no atacante, ele chutou, bateu na trave, voltou no outro atacante que chutou, pegou no zagueiro e entrou. Pense num gol chorado aos 41 do segundo tempo. E foi o gol que classificou o Goiatuba pra Série C o ano que vem e o estádio quase caiu no chão.
1: Quase caiu no chão.
0: É, isso mesmo.
1: Aí é pra matar um bocado de gente.
0: Oh, rapaz, que gol chorado. Até o vídeo aí, a galera pode olhar lá. Goiatuba e São José o gol. O atacante do Goiatuba bate o pênalti, o goleiro pega, ela sobra no outro atacante, o cara chuta, a bola bate na trave, volta no outro atacante, o cara chuta, pega no zagueiro e a bola entra. Você tá louco, cara. Chorado.
1: Chorado.
0: Então, além dos quatro que já tinham garantido vaga, né, que são o Asa, o Gama, o Uberlândia e o ABC, também garantiram vaga Nacional de Manaus e Goiatuba. E tem a grande final, né, cara? A grande final já começa nesse final de semana, entre Asa de Arapiraca e Uberlândia. Primeiro jogo lá em Arapiraca, o Asa recebe o Uberlândia, domingão, às 5 da tarde, lá no Municipal de Arapiraca, domingo, 5 da tarde. O Asa, cara, valeu demais a campanha, garantiu aí a vaguinha nascida do ano que vem, mas vai dar aí Uberlândia, viu?
1: Vai dar o Verdão.
0: Vai dar o Verdão. E vai ser, vou falar mais, lá vai ser um empatezinho, 1-1, e Uberlândia vai invadir o Parque do Sabiá semana que vem. 30 mil pessoas no Parque Sabiá pra ver o Uberlândia sendo campeão brasileiro da Série D. Eu já tô fazendo aqui a previsão, viu, Gena?
1: Pode passar régua aí, eu não tenho mais nada pra dizer. É 1-1 e tudo que você falou.
0: 1-1 e na volta, 30 mil, 2-0 pro Uberlândia.
1: É, na nossa mineirice aqui não vai falhar, não.
0: É, o coração mineiro não fala, não. Então é isso aí. Domingão, 5 da tarde, a primeira partida da grande final da Série D do Campeonato Brasileiro. 11 horas e 39. Pulemos agora para a Série C do Brasileirão. Vamos falar da Série C do Brasileirão agora. Série C do Brasileirão. A primeira rodada da segunda fase acontece nesse final de semana. Lembrando que já tivemos a primeira fase, classificaram-se 8 times: Brusque, Ferroviária, Inter de Limeira, Paysandu, Botafogo da Paraíba, Floresta, Maringá e Santa Cruz. E esses 8 times foram divididos em 4 grupos. E eles se enfrentam dentro desses 4 grupos. A primeira rodada do grupo B, Inter de Limeira e Ferroviária jogam amanhã às 5 da tarde. Paysandu e Brusque jogam na segunda-feira às 18 horas. Pelo grupo C, Floresta e Maringá jogam domingo, 4 da tarde. E o Santa Cruz recebe o Botafogo da Paraíba na Arena Pernambuco às 18h30 no domingo. Tá aqui começando então os quadrangulares da segunda fase. Do grupo B saem 2 e do grupo C saem 2 para disputar a série B do ano que vem. É. E o Santinha tá na briga.
1: É, pode até ser redundância da minha parte o que eu vou dizendo, mas tem que fazer um dever de casa bem feito nos jogos, né? Quando você é mandante. E beliscar alguma coisa fora. Não ficar perdendo jogos aí, buscando empates, até vitórias. Vitórias fora de casa. E é esse que é o que, pra mim, é receita pra quem quer chegar aí no acesso.
0: E é tiro curto, né, gente?
1: E é tiro curto.
0: Cada grupo, 6 rodadas, jogos de ida e volta. Uma derrota faz a diferença danada. É importante, igual você falou, Jana, ganhar dentro de casa e tentar beliscar um pontinho fora, né?
1: Fazer jogos estratégicos fora, mas tem que vencer dentro de casa.
0: E aqui tem times tradicionais, né? Inter de Limeira, que agora tem novo dono, né? O Roberto Carlos com o Ronaldo Fenômeno. Tem a Ferroviária, interior de São Paulo. Paysandu, que nem se fala, time tradicionalíssimo. Tem o Maringá também, que é um time tradicional. E nem se fala do Santa Cruz, né? O nosso Cobra Coral. Eu vou torcer pro Santinha, viu?
1: Já estamos aqui. Dentre os que... Vão 4, né? Vão subir 4 desses 8, né? Então, dentre eles, o Santa Cruz. Eu também tô aí.
0: Vamos aí, torcer pro Santinha. Pro Santinha. 11 horas e 42 minutos. Vamos fazer um rápido intervalo? E a gente volta falando aqui da Série B do Brasileirão, rodada do final de semana, e também da Série A do Brasileirão, rodada também do final de semana. E antes do intervalo, só uma notícia rápida aqui. O Vasco contratou um argentino. É mais um argentino para jogar no Vasco, Gena. Lescano. Ex-jogador do Argentino Júnior, era um dos destaques do Argentino Júnior, meio atacante, Lescano, custou 7 milhões de dólares. Agora, onde é que o Vasco tá arrumando dinheiro para pagar? Aí já é uma outra história, né?
1: Pô, moço, tem um país aí que tá precisando de uns economistas aí, esses caras que mexem com futebol.
0: 36.
1: Pra resolver o nosso problema, é isso?
0: 36 milhões de reais. O Vasco contrata o Lescano, lá do Argentino Júnior, da Argentina. E você, vascaíno, não sabe quem é o Lescano? O Lescano, cara, ele tem as características parecidas com a do Zaratio. Você lembra do Zaratio?
1: Sim.
0: Do jogo do Galo?
1: Sim, sim.
0: Ah, sim. Ele tem as características parecidas do Zaratio, cara. Bom jogador, o Lescano. Boa contratação. Agora resta saber se vai chegar, adaptar e jogar bem. E se o Vasco vai pagar. Outra notícia aqui, Gina, é sobre o Plata. O presidente lá do Dínamo de Moscou, ele veio a público falar que o Flamengo acusou o Dínamo de Moscou de má fé, né? De má fé. E aí ele rebateu, falando que quem teve má fé foi o Flamengo, que vendeu um jogador machucado pra eles. Né? Então, acho que tá essa confusão aí. Isso vai bater lá na FIFA pra resolver quem é que tem razão, quem é que não tem razão. E o Plata voltou. Tá de volta pro Flamengo. Agora sim, rápido intervalo e a gente volta já já falando mais de futebol, falando de Série B e também de Série A aqui no Placar Eletrônico. Não sai daí, segura a onda.
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0: Já mandou a mensagem que teve, sim, já a final do intervalo lá em Nanuque. E o Romildo Ruas foi bicampeão. Ganhou ano passado e ganhou esse ano de novo. Time bom, por sinal, viu? Muito bacana. Parabéns aí, galera do Romildo Ruas aí. Bicampeão do intervalo lá em Nanuque. Nanuque, beijo, bom dia. Maravilha, maravilha. Gena, vamos lá, cara? Deixa eu me registrar aqui. Vamos falar aqui da Fórmula 1, que tem Fórmula 1 esse final de semana, pra quem gosta de velocidade, tá bom? Tem Fórmula 1 esse final de semana, grande prêmio de Monza, na Itália, amanhã sábado, 11 da manhã, tem um treino de classificação, e no domingo, 10 da manhã, tem a corrida, tá? Dedinhos cruzados, torcendo pelo brasileiro Gabriel Bortoleto. Pra quem gosta aí, tá aí, Fórmula 1 tem no final de semana. Bacana? Vamos lá então, Gena, Série B do Campeonato Brasileiro. Vamos acompanhar aqui a Série B do Brasileirão. A 26ª rodada começou ontem, com o Náutico enfrentando o Botafogo de Ribeirão Preto e vencendo por 1-0. Abrindo a 26ª rodada, o Náutico venceu o Botafogo por 1-0. Hoje, 7h30 da noite, tem Criciúma e Cuiabá. Criciúma e Cuiabá enfrentando hoje às 7h30 da noite. Hoje, 8h30 da noite, o Atlético recebe o Vila Nova lá em São João del Rei. Genilson Carleste.
24: Jogo difícil, viu, Aldo?
0: O Atlético vem de 3 derrotas consecutivas, dessas 3, 2 em casa. Jogo difícil, tá pegando o vice-líder.
24: O vice-líder da competição, que tá com 44 pontos, né?
0: Exatamente.
24: Mas vamos acreditar, né, Hilda? Vamos acreditar no Atlético.
0: 2-1 pro Atlético,
24: Gera. Eu sigo o relator também hoje, 2-1.
0: 2-1 pro Atlético.
24: Mas tá precisando, né? Tá precisando vencer em tá casa precisando. Também, porque poderia estar bem melhor na tabela, né?
0: É, tu poderia estar.
24: Até numa zona de classificação aí.
0: Vem de 3 derrotas consecutivas, cara. Tava brigando ali pra se classificar e agora com 3 derrotas consecutivas distanciou da zona de classificação. Se vencer hoje, volta a se aproximar. Então 2-1 pro Atlético hoje. Vamos lá, Atlético? Pra cima? Vamos lá, vamos lá. Hoje também, 9h30 da noite, CRB enfrenta o Coelhão. Outra pedreira, porque o CRB tá brigando pela classificação lá em cima, né? O CRB tá na sexta colocação. E o Coelhão lutando contra o rebaixamento. Jogo lá no Rei Pelé, já.
24: Com aquele material, aquele uniforme bonito do América. 1-1, Helder.
0: Muito coração,
24: mas
0: né?
24: Com muito coração mesmo.
0: Muito cardio.
24: Com muito cardio.
0: Muito cardio, eu vou com o relator. 1-1.
24: E sendo muito mineiro também.
0: É, 1-1, porque... Nossa Senhora. Então, portanto, aí tá 3 jogos hoje. Amanhã tem Novo Horizontino e Avaí às 16h. Amanhã também às 17h, Goiás e Fortaleza.
24: Bom jogo.
0: Bom jogo. Parte de cima da tabela, né? Amanhã, 18h, Juventude Atlético Goianiense. Outro bom jogo. Amanhã, 18h30, Ceará e Sport. O Sport brigando em cima, o Ceará contra o rebaixamento. Ceará contra o rebaixamento.
24: Que coisa, não.
0: Que loucura, cara. Domingo, 11 da manhã, tem Londrina e Operário Clássico, que decidiu o Campeonato Paranaense esse ano. Londrina e Operário jogam em Londrina, domingão, 11 horas da manhã, viu? Vai parar o estado do Paraná esse clássico aqui. E no domingão, 18h30, a rodada se encerra com a Ponte Preta e o São Bernardo. Espero que sim, né? Porque jogadores se recusam a treinar, jogadores se recusam a jogar. Último jogo contra o América, a Ponte Preta jogou com o time sub-20. Vamos ver, né, como é que vai ficar aí essa situação.
24: Só o goleiro, Helder, que foi, que estava vindo do plantel.
0: Isso.
24: Acho
0: isso.
24: Que aceitou a jogar, mas o restante... E deram um trabalho pro time do América, que eu vou te falar um negócio.
0: Garotada correu.
24: É, tanto que terminaram ali o jogo com vários jogadores, mesmo sendo garotos, mas aí falta ritmo de jogo com cãibra.
0: Pois é.
24: Sentindo cãibra.
0: E a Ponte recebe o São Bernardo domingo, 18h30, lá no Moisés Lucarelli. Como é que pode, né, cara? Um time de uma cidade gigantesca, rica, passar pelo que tá passando. É triste isso, cara. Segunda-feira a gente fala mais aqui de Série B do Campeonato Brasileiro. A rodada começou ontem, se encerra no domingo. E a gente fala também de classificação dessa Série B do Campeonato Brasileiro. Pulemos agora pra Série A. 11 horas e 53 minutos. Série A do Campeonato Brasileiro. Alô, galera. Anote.
24: Anote.
0: Os palpitões aí, né? Você que gosta de jogar na loteca, né? Você que gosta de jogar aí nas bets, a gente não recomenda, mas se você quiser, né? Enfim, cuidado que a aposta não é investimento, viu, gente?
24: Faz
0: não é investimento, não.
24: Faz o contrário, viu? É. Tem que a gente falar aqui.
0: Se a gente falar que o time vai ganhar, você joga o contrário.
24: Joga o contrário.
0: Se bem que ultimamente ele tem acertado, viu, Gênero?
24: É, não, acho que...
0: Inclusive, o Marcelo Monteiro mandou mensagem ontem. Um abraço pra ele, acompanha a gente sempre. Falou assim, caramba, vocês estão acertando muitos placares aí. Acertamos mesmo. Copa do Brasil e tal, enfim, a gente tem acertado aí os últimos placares aí, tá? Mas vai aí da sua interpretação. Vamos lá então, Gena. 26ª rodada do Campeonato Brasileiro. A 26ª rodada começa amanhã, sabadão, 3 jogos. Às 16 horas tem Red Bull Bragantino e Bahia lá em Bragança Paulista.
24: 2x2.
0: É jogo de Bragantino 35 pontos, Bahia 40. Gênero, eu vou 2x1 Bragantino, cara. Acho que o Bragantino vai ganhar esse jogo.
24: Gramado bom, bola redonda, bola novinha. Sim. Então vai dar um jogo bacana. 2x2.
0: Eu vou 2x1 Bragantino. São Paulo e Atlético, amanhã 18h30. Os dois devem jogar com o time alternativo. Porque o São Paulo na terça tem Boca Juniors lá na Bomboneira. E o Galo na quarta tem o Santos na Vila Belmiro. Então, os dois devem poupar jogadores aqui para esse jogo de amanhã, 18h30, tanto São Paulo quanto o Atlético.
24: Sul-Americana.
0: Isso.
24: É, diante do exposto aí, Helder, 2x1 pro Atlético.
0: Eu vou confiar no Galo também para esse jogo, cara. Eu vou confiar no Galo também para esse jogo, apesar dos dois times vão segurar jogadores aí. Então é isso. O Atlético tá com muito desfalque também, né? Pelo menos 7 jogadores aí no departamento médico. Amanhã, 21h30, tem clássico no Maracanã, lotado. Fluminense e Vasco.
24: Anote.
0: O Flu tem compromisso no meio de semana pela Libertadores. Já o Vasco, não. O Vasco tá tranquilo.
24: 2x1 pro Clube de Regatas Vasco da Gama.
0: Eu vou com você, Gera. Eu acho que o Baixão da Gama vai aprontar, hein?
24: Depois tem gente que fala que nós não sabemos nada de futebol. É,
0: exatamente. Tem um rapaz aí...
24: Que fica...
0: Sócio, proprietário, diretor de um grupo de automóveis...
24: Comentaristas que não sabem de nada.
0: Ele encontra com a gente e fala assim, vocês são péssimos comentaristas.
24: Péssimos comentaristas.
0: Agora quando a gente fala do Baixão, que o Baixão ganha, vocês são maravilhosos.
24: Uma vez encontrei com ele, acho que ele já tava com um juízo na cabeça. Falei, vou mandar e vou tirar você da bancada. Eu falei, ah...
0: Um beijo no seu coração, meu querido João Adolfo.
24: Grande abraço, abraço pra ele, pra Netinho, pra essa turma Netinho, boa aí.
0: Os vascaínos de Teoflotone.
24: Justamente.
0: E a gente aposta no Vasco nesse final de semana, 2x1 pra cima do Fluminense. Jogo no sábado, amanhã, às 21h, tá bom? Vamos pros jogos do domingo? Domingo, 11 da manhã, tem Curitiba e Mirassol no Couto Pereira, Gena.
24: É, tá lotado também, viu?
0: Exato.
24: Né? 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
0: Isso.
24: 2x1 pro Curitiba.
0: Vou contigo. 2x1 pro Coxa, 2x1 Curitiba. Domingão, 4 da tarde. O Cruzeiro juntando os cacos pra enfrentar o Atlético Paranaense. Jogo grande, jogo importante, jogo de parte de cima da tabela. O Atlético Paranaense é em terceiro lugar, o Cruzeiro é sexto atualmente. O Atlético Paranaense tem 45, o Cruzeiro tem 39. Jogo grande, cara.
24: Fica bem claro que o Cruzeiro não vai enfrentar um time qualquer. É um time
0: mesmo.
24: Que tem uma proposta de jogo. É um time que tem jogadores que estão numa fase boa. Né? Então, assim, ele tem realmente...
0: E tem um atacante lá que tá tudo dando certo.
24: E, o Viveiros...
0: Tá mirando a bandeirinha de escanteio e acertando a fuga.
24: Que é o artilheiro do campeonato.
0: Exato.
24: Ele tem realmente uma proposta. E esse tipo de jogo é um jogo que vai muito dentro daquilo que o Atlético Paranaense gosta de fazer, que é aquela transição rápida.
0: Exato.
24: Diante de tudo que a gente vem vendo aí, o que tá 1-0 Cruzeiro, mas olhai e vigiai.
0: Eu vou no 1-1, cara. Eu vou apostar 1-1 nesse jogo entre Atlético Paranaense, Cruzeiro e Atlético Paranaense. Mineirão, domingo, 4 da tarde. Domingão, 4 da tarde, o Inter recebe o Santos, do Beira-Rio.
24: É o Santos sem o Neymar, né?
0: Jogo ruim, viu? Mas eu vou pôr 1-1 aqui também.
24: 2-1 pro Internacional.
0: Olha.
24: É.
0: Ele vai estar em campo, hein?
24: Jesus Cristo, né?
0: Domingão, 4 da tarde, o Remo enfrenta o Flamengo. Lá no Mangueirão, lotado. Ingressos esgotados para esse jogo entre Remo e Flamengo.
24: Vai dividir, Helder. Ou até, quem sabe, 60-40 a favor
0: do Flamengo.
24: Com relação a torcedor.
0: É verdade.
24: Do Flamengo para o Remo, 2-0 para o Flamengo.
0: Eu vou pôr 2-1 Flamengo nesse jogo entre o Flamengo e Remo. Remo e Flamengo lá no Mangueirão, domingão, 4 da tarde. Domingo, 18h30, o Botafogo recebe o Palmeiras no Engenhão, Nilton Santos.
24: 1-1.
0: E o Palmeiras entra em campo já sabendo o resultado do Flamengo, né, cara? Ah, Gena, eu vou contigo, Gena, 1-1.
24: Não, 1-2, mas empate. Empate.
0: Inclusive, as torcidas organizadas do Botafogo pegaram no pé dos jogadores lá, fizeram reunião, cobrança, aquela coisa toda. Eu vou no 1-1 também, vou no empate nesse jogo. Domingão, 19h30, teremos Corinthians e Chapecoense, né, o Química Arena. Será que essa Chape vai aprontar, cara?
24: Aí é zebra, viu, Helder? Nós podemos... Ó... A gente pode colocar um placar aqui e falar, ó, olha a zebra aí.
0: Yuri Alberto não volta tão cedo, viu? O cara não tá conseguindo se recuperar da contusão, não.
24: Ele não conseguiu, não, né? Diz que teve uma regressão na...
0: Exato. Sem previsão de volta,
24: Yuri Alberto. Na recuperação dele. Olha, Helder, 2-1, 2-0 pro Corinthians, mas olha a zebra aí, viu? Pra quem vai jogar aquela loteca, né?
0: Eu vou colocar 1-0 Corinthians, tá? Vai ganhar, mas vai ser daquele jeito. 1-0 Corinthians e pra cima da Chape. E segunda-feira, 8 horas da noite, a rodada se encerra com Vitória e Grêmio no Barradão. Quer falar hoje ou falaremos na segunda, Gena?
24: Não, na segunda não tem programa, né?
0: Não é verdade, é feriado, segunda-feira.
24: Vamos falar hoje.
0: Vamos falar hoje, então. Vitória e Grêmio, a gente vai voltar na terça, segunda é feriado.
24: 2-2. 2-2 no Barradão, 2-2.
0: Aí eu vou colocar 2-1 Vitória, cara. Eu vou pôr 2-1 Vitória. O Vitória vai se reabilitar aí depois da desclassificação na Copa do Brasil. 2-1 Vitória. Chegando ao final do nosso programa, 11h59. Vem aí o horário eleitoral gratuito e obrigatório. E logo em seguida, um encontro marcado com...
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0: Olá a todos, estamos aqui no centro da cidade, onde um homicídio foi registrado aqui no centro da cidade de Nanuque. Na manhã dessa sexta-feira, estamos com o Capitão Torres. A Polícia Militar já isolou todo o local aqui neste momento. A Polícia Civil está fazendo os trabalhos aqui de praxe, os trabalhos que são realizados através da Polícia Civil, mas a Polícia Militar também está dando apoio. Capitão, falar sobre essa dinâmica. A ocorrência aconteceu na manhã dessa sexta-feira.
1: Ok, Jonathan. Na manhã, né, dessa sexta-feira, por volta das 11 horas, a Polícia Militar ela foi acionada, né, via 190, e dando a informação de que havia ocorrido alguns disparos de arma de fogo aqui na Avenida Mucuri, próximo ao número 1030, mais especificamente no escritório de despachante, né? E aí, de imediato, a equipe nossa deslocou para o local, né? Chegando aqui, já havia também uma equipe da Polícia Civil que estava próximo. E aí chegamos aqui, tivemos a informação, né, de que um indivíduo, né, um adolescente, ele havia sido alvejado por diversos disparos de arma de fogo, né? E aí tão logo já foi atestado o óbito, né? Infelizmente, a vítima ela veio a óbito. E aí após essa informação, o local foi isolado, né, para manter a integridade da cena do crime. A polícia técnico-científica, né, a perícia da Polícia Civil compareceu, inclusive nesse exato momento está sendo feita a perícia. Então, logo em seguida, o corpo será liberado, né, por ML. Então, assim, Jonathan, é uma situação. E aí, né, logo em seguida, as equipes, né, todas a campo, diligências, realizando levantamentos, em conversa, né, com testemunhas, com pessoas que presenciaram a dinâmica dos fatos, né, nos informou que dois indivíduos teriam chegado em motocicleta Titan preta, né, um dos indivíduos teria adentrado no escritório e efetuar disparos de arma de fogo contra a vítima. Logo em seguida, eles evadiram, né, na Avenida Mucuri, no sentido rio, né, descendo o rio. E, Jonathan, nesse momento, a Polícia Militar, a nossa equipe de inteligência, está a campo, realizando diligências, levantando imagens. Já conseguimos algumas outras imagens que nos ajudou bastante, né, na identificação da moto, dos indivíduos. O pessoal da Polícia Civil também, entrevistando testemunhas, conversando com as pessoas. Então, Jonathan, é uma situação lamentável, o homicídio é um crime que as forças de segurança não aceitam, é algo que realmente gera insegurança e é uma das questões que a gente trabalha muito para prevenir, né? Mas infelizmente, né, às vezes acontece. Então, nesse momento, os restos dão uma resposta, né, uma resposta para a comunidade e principalmente para os familiares. Então, assim, nós não vamos encerrar as diligências até a gente ter algo concreto sobre esse fato de hoje. Então, seguimos trabalhando e ao decorrer do dia vamos mantendo a imprensa informada.
0: Capitão, não dá para saber se esse jovem tinha algum envolvimento com alguma coisa. É tudo muito novo agora, no começo aqui, dos fatos que está acontecendo. Não dá para saber, para identificar se esse jovem tinha envolvimento com alguma coisa que possa ter acarretado a este homicídio.
1: Ô, Jonathan, negativo. Realmente, não temos informações sobre a motivação do crime. É algo também que nós estamos trabalhando, né? A Polícia Civil, inclusive, está entrevistando já nesse momento algumas pessoas próximas à vítima, alguns amigos, testemunhas, para que a gente consiga ter um direcionamento da motivação. Mas, de fato, não temos. Uma informação de populares era que uma pessoa de bem, né? Um menino, né? Uma família bacana, o pessoal reconhecido aqui na cidade. É lamentável, mas enfim, o que nos resta agora é trabalhar incansavelmente para a gente dar uma resposta para os familiares.
0: Tá certo. Muito obrigado, capitão. Parabéns pelo trabalho. Nós seguimos aqui para trazer mais informações. Vamos tentar saber ou apurar mais detalhes. A polícia segue nas buscas para capturar os possíveis responsáveis por este crime aqui na cidade de Nanuto. Nós voltamos para os estúdios da Rádio 94 FM.

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20: O nome dela é Vivendo Exertivo.

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0: demais, Simone Mendes.
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0: Que coisa linda.

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Foi assim, num dia que todas as pessoas do planeta inteiro resolveram que ninguém ia sair de casa, como que se fosse combinado em todo o planeta. Naquele dia ninguém saiu de casa. Ninguém.

igrejas nem um sino a badalar, pois sabiam que os fiéis também não estavam lá. 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
1: Está no ar a Voz do Brasil. As notícias do governo federal que movimentaram o país no dia de hoje.
2: Olá, boa noite.
3: Boa noite para você que nos acompanha em todo o país.
2: Sexta-feira, 4 de setembro de 2026.
3: Vamos ao destaque do dia.
2: Acesso à justiça.
3: Leis criam fundos para modernizar instituições e ampliar a capacidade de atendimento à população. Pablo Mundim.
4: Os recursos poderão ser usados na compra de equipamentos e softwares, infraestrutura, capacitação e modernização dos serviços.
2: Setembro Amarelo.
3: Saiba como buscar acolhimento em saúde mental na rede pública de saúde. Márcia Fernandes.
5: Quando o sofrimento for persistente e prejudicar a rotina, os estudos, o trabalho ou as relações, é importante buscar atendimento nas unidades básicas de saúde ou direto nos centros de atenção psicossocial.
2: Brasil completa 10 anos sem raiva humana transmitida por cães.
3: Mas a prevenção continua. Mantenha a vacinação em dia e proteja seu animal de estimação. Graziele Bezerra.
6: O objetivo da mobilização é vacinar principalmente na região de fronteira. Meta é imunizar 28 milhões de animais em todo o país.
2: Hoje, na apresentação da Voz do Brasil, Luciano Seixas e Mariana Jungmann.
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2: Novas leis que criam fundos para modernizar instituições do sistema de justiça.
3: Também foram atualizados os valores das custas dos processos judiciais.
2: Mais pessoas que recebem até R$5 mil por mês podem requerer gratuidade da justiça.
4: Quatro novas estruturas passam a ter recursos próprios para modernizar o sistema de justiça da União. As leis criam fundos para a Justiça Federal, o Superior Tribunal de Justiça, a Defensoria Pública da União e o Ministério Público da União. Os recursos poderão ser usados na compra de equipamentos e softwares, infraestrutura, capacitação e modernização dos serviços. Na Defensoria Pública, também poderão financiar ações de atendimento a grupos vulneráveis. No Ministério Público, estão previstas iniciativas de atendimento à sociedade e às vítimas. O ministro da Justiça e Segurança Pública, Wellington César Lima e Silva, falou sobre os efeitos esperados para mudanças para o sistema de justiça.
7: Todo o sistema de justiça da União, o Judiciário, o Ministério Público e a Defensoria têm condições efetivas de se reestruturar para prestar melhor o serviço.
4: A nova legislação também muda o valor das custas dos processos na Justiça Federal. A cobrança passa de 1% para uma faixa entre 2% e 3% do valor da causa. O valor mínimo será de R$ 193,20 e o máximo de R$ 107.332,80. O advogado-geral da União, Jorge Messias, fala sobre os impactos das mudanças.
8: Estes recursos novos da atualização das custas permitirá que estas instituições ampliem o seu parque tecnológico, invistam em inteligência artificial, ampliem o seu planejamento.
4: Quem não tem condições de pagar, continua podendo pedir a gratuidade da justiça. Pessoas com renda de até R$5 mil por mês passam a ter presunção de hipossuficiência, sem impedir a análise de cada caso. Reportagem Pablo Mundim.
3: Tecnologia aliada ao aprendizado na sala de aula.
2: Mais de 108 mil escolas de todo o país contam atualmente com estrutura adequada de internet para o ensino.
3: Os dados foram divulgados pelo Ministério da Educação, que realiza monitoramento nacional e avalia as condições de acesso à conexão banda larga nas redes públicas de ensino.
9: O Ministério da Educação atualizou os dados sobre as condições de conectividade das escolas públicas em todo o país. As informações são resultado do painel de monitoramento da Estratégia Nacional de Escolas Conectadas, realizado pelo MEC. 108.658 escolas públicas estão conectadas dentro dos parâmetros adequados, que envolvem o acesso à energia elétrica adequada, o serviço de conexão à internet para uso pedagógico e a cobertura de Wi-Fi. Ao todo, foram 138.086 escolas públicas monitoradas. Os dados do painel de monitoramento do MEC apontam que quase 137 mil delas em todo o país estão com condições adequadas de energia elétrica para suporte de conectividade. O monitoramento também aponta que cerca de 80% desse total de escolas tem velocidade de internet adequada para atividades pedagógicas, enquanto quase 81% tem cobertura de rede Wi-Fi dentro dos parâmetros estabelecidos. estabelecidos. Para avaliar as condições de conectividade das instituições, o Ministério utiliza o indicador Escolas Conectadas. A metodologia classifica as escolas em 6 níveis, a partir da análise conjunta das condições de energia, internet e Wi-Fi. Locução, Leôncio Almeida. Reportagem, Flávia Fernanda de Souza.
2: Uma rede vai monitorar a situação da educação especial inclusiva no Brasil.
3: O observatório será criado a partir de um edital que já está aberto.
2: A ideia é produzir indicadores e pesquisas para apoiar a criação de políticas públicas na área.
0: O edital vai criar o Observatório da Educação Inclusiva, rede que vai reunir universidades públicas de todo o país para estudar e acompanhar como está sendo oferecida a educação especial para estudantes com deficiência, transtornos e altas habilidades. Segundo Zara Figueiredo, secretária de Educação Continuada, Alfabetização de Jovens e Adultos, Diversidade e Inclusão do Ministério da Educação, existe hoje uma lacuna no monitoramento da educação especial brasileira e o observatório vem para cumprir essa função.
10: Hoje, nós não temos nenhuma base nacional atualizada com as informações sobre organismos e secretarias de políticas para as mulheres nos estados nem nos municípios. Logo, nós temos uma lacuna de informação no que se refere à estrutura destes organismos, à sua capacidade de gestão, às dificuldades que são enfrentadas no cotidiano da atuação destes organismos.
0: Na prática, o observatório vai reunir pesquisadores de diferentes regiões do Brasil para produzir informações sobre a educação inclusiva. A ideia é que, com esses dados, as políticas públicas sejam mais efetivas e direcionadas. As inscrições no edital estão abertas até o dia 5 de outubro. As instituições de ensino devem submeter as propostas para integrar o observatório. A coordenadora geral de formação docente e valorização das licenciaturas da CAPES, Lorena Lins, dá mais detalhes de como vai funcionar a rede.
11: Essa rede de instituições, ela vai ser selecionada pela CAPES por meio do edital que está aberto. E depois que essa rede tiver aprovada, né, em edital, então ela será a rede que vai monitorar, criar esses indicadores e fazer a avaliação dessas políticas.
0: Segundo Francisco Moraes da Costa Marques, coordenador-geral de avaliação, monitoramento e fortalecimento da política de diversidade do MEC, as instituições interessadas não devem deixar para enviar a proposta na última hora.
12: Porque a instituição, as instituições interessadas têm que apresentar a proposta já com a rede formada. Então, tem todo um trabalho prévio que tem que ser feito agora, durante o período de inscrições, para construir essa rede.
0: O edital prevê R$8 milhões em bolsas e os projetos poderão durar até 36 meses. Mais informações sobre o edital, as inscrições e os valores das bolsas podem ser obtidas pelo e-mail obeduc.ei@caps.gov.br. Reportagem Luciana Colares de Holanda.
3: E uma dica para quem quer abrir o próprio negócio e foi estudante do FIES, o Fundo de Financiamento Estudantil.
2: Está disponível uma linha de crédito especial para financiar atividades profissionais de quem se formou e está em dia com o pagamento do fundo.
3: O financiamento deve estar na fase de amortização há pelo menos 3 anos ou ter sido quitado a partir de janeiro desse ano.
2: A coordenadora-geral de Política Fiscal do Ministério da Fazenda, Ana Paula Garcia, explica que o crédito funciona como incentivo a quem está com o pagamento em dia.
13: Quando essa pessoa, ela terminou a graduação, está pagando direitinho, ela já mostrou que ela é uma ótima pagadora e a gente está querendo dar um apoio para ela. Muitas das pessoas que estavam se chamando no FIES e eram adquirentes, já eram empreendedoras.
3: O limite da linha de crédito para pessoa física é de R$80 mil, com até 60 meses para pagar e 6 meses de carência.
2: Já no caso de pessoas jurídicas, o crédito pode chegar até R$180 mil, com prazo de até 96 meses.
3: As contratações podem ser feitas pelo Banco do Brasil ou pela Caixa Econômica Federal.
2: Os gabaritos das provas do Exame Nacional para a Certificação de Competências de Jovens e Adultos, o Enseja 2026, já podem ser consultados pelos participantes.
3: Os arquivos estão disponíveis no portal do Instituto Nacional de Estudos e Pesquisas Educacionais Anísio Teixeira, o INEP, e organizados por área de conhecimento.
2: Os resultados individuais serão divulgados em 14 de dezembro.
3: O Enseja é destinado a jovens e adultos que não concluíram os estudos na idade apropriada, com participação voluntária e gratuita.
2: Para conferir, acesse ensejanacional.inep.gov.br.
3: Começa hoje nova etapa do Censo de Políticas para as Mulheres.
2: A iniciativa vai levantar a estrutura, o funcionamento, a capacidade e a atuação de órgãos públicos para o público feminino.
3: E as informações coletadas vão apoiar o planejamento, o monitoramento e o fortalecimento das políticas para as mulheres.
2: É o que explica Vanessa De Bortoli. Ela é secretária de Avaliação, Monitoramento e Gestão da Informação do Ministério das Mulheres.
10: Hoje, nós não temos nenhuma base nacional atualizada com as informações sobre organismos e secretarias de políticas para as mulheres nos estados nem nos municípios. Logo, nós temos uma lacuna de informação no que se refere à estrutura destes organismos, à sua capacidade de gestão, às dificuldades que são enfrentadas no cotidiano da atuação destes organismos. Logo, o censo ele vem com o objetivo de cobrir essa lacuna e, para isso, serão convidados mais de 2 mil organismos e secretarias de políticas para as mulheres no Brasil.
3: O link para preenchimento está sendo enviado pelo Ministério das Mulheres. Quem não recebeu, pode solicitar um novo envio para o e-mail censo@mulheres.gov.br.
2: O prazo para preenchimento do questionário vai até 5 de outubro de 2026.
3: Este mês é conhecido como Setembro Amarelo, uma campanha nacional de valorização da vida e de proteção à saúde mental.
2: Quem precisa de cuidados pode acessar diferentes serviços no Sistema Único de Saúde.
3: É o que vamos ouvir agora na reportagem de Márcia Fernandes.
14: Na região da Ponte Alta, no Gama, a 40 minutos do centro de Brasília, uma fila de pessoas aguarda atendimento no CAPS, Centro de Atenção Psicossocial. Esses locais reúnem diferentes serviços voltados para a saúde mental. Além de psicólogos e psiquiatras, também contam com o trabalho de enfermeiros, terapeutas ocupacionais e assistentes sociais. Essa unidade do Gama disponibiliza ainda outras atividades, como crochê e pintura. A gerente do CAPS, Adriana Câmara, explica que a avaliação de cada paciente é feita de forma individual.
15: O paciente chega e ele é avaliado por uma equipe multi. Né? E dessa avaliação a gente vê a demanda dele, se realmente é demanda para CAPS ou se ele pode ser referenciado para a rede. Então a gente vai avaliando. Né? Se ele deixou de ter a vida dele minimamente, né, fazer as coisas básicas, então a gente começa a construir um plano terapêutico com ele.
14: Pacientes com problemas relacionados a jogos e apostas e dependentes químicos também encontram acolhimento nos CAPS. Esses centros fazem parte de uma rede de cuidados de promoção da saúde mental, que funciona de forma articulada, de acordo com o diretor do Departamento de Saúde Mental, Álcool e Outras Drogas, do Ministério da Saúde, Marcelo Quimatti.
16: A área de saúde mental, hoje, é a maior preocupação de saúde do brasileiro. Ela envolve muitos fenômenos diferentes, muitas formas de expressar. Então, a rede de urgência e emergência, ela tem um componente de atenção à saúde mental. Os consultórios na rua têm um campo forte de atuação de saúde mental junto à população em situação de rua. De uma forma geral, todo o Sistema Único de Saúde, os dispositivos, eles têm um componente de atuação na saúde mental e que funcionam de uma forma articulada esses serviços que têm uma especificidade maior.
14: Quando o sofrimento psíquico for persistente, prejudicar a rotina, os estudos, o trabalho ou as relações, é importante buscar atendimento nas unidades básicas de saúde ou direto no Centro de Atenção Psicossocial. O atendimento pode ser iniciado por escolha própria ou por meio de encaminhamento de outros serviços da rede. Lembrando que o SUS também oferece consultas por teleatendimento em saúde mental para mulheres em situação de violência, mães atípicas e cuidadoras de pessoas com deficiência ou doenças raras. Reportagem Márcia Fernandes.
2: Serviços mediados por aplicativos e plataformas digitais já mobilizam 2 milhões de pessoas no mercado de trabalho.
3: É o que apontam dados da Pesquisa Nacional por Amostra de Domicílios Contínua, divulgados hoje pelo IBGE.
2: Os números mostram um crescimento de 17% desse ramo no terceiro trimestre de 2025.
3: A pesquisa considera trabalhadores que usam plataformas para oferecer serviços profissionais e também os chamados serviços gerais, como pequenos reparos e limpezas domiciliares.
2: Desse total, mais da metade atua no transporte particular de passageiros. O técnico da pesquisa PNAD Contínua, Gustavo Fontes, destaca essa expansão.
17: No Brasil, em 2025, havia aproximadamente 2 milhões de pessoas que realizavam trabalho por meio de plataformas digitais de serviços. Analisando por tipos de aplicativos de serviços, o maior contingente, né, de plataformizadas exercia o trabalho por meio de aplicativos de transporte particular de passageiros. Em seguida, vimos os aplicativos de entrega, né? Observamos que houve um importante crescimento de 9,1% em comparação a 2024. Observa-se um predomínio, né, de trabalhadores por conta própria, né? Quase 87% dos plataformizados. E analisando o perfil sociodemográfico, né, dos ocupados plataformizados no trabalho principal, observa-se que mais de 80% desses trabalhadores eram homens, enquanto as mulheres eram apenas 15,6%.
3: No mês de agosto de 2026, o Brasil vendeu para fora um volume maior do que comprou.
2: O saldo da chamada balança comercial ficou em 7 bilhões e 394 milhões de dólares e registrou um crescimento de 23,8% em relação ao mesmo mês do ano anterior.
3: O desempenho foi impulsionado pelo crescimento das exportações no mês, que avançaram quase 12,2%, com destaque para agropecuária, indústria extrativista e de transformação.
2: De janeiro a agosto, a balança apresentou um superávit de mais de 55 bilhões de dólares, com um aumento de 28,2%.
3: Vacine o seu bichinho contra a raiva.
2: Campanha tem como foco as regiões de fronteira, em cooperação com os países vizinhos.
3: A vacinação contra a raiva em cães e gatos é obrigatória por lei no Brasil.
2: A meta é imunizar 28 milhões de animais em todo o país.
6: O objetivo da mobilização é vacinar cães e gatos contra a raiva, principalmente na região de fronteira. De acordo com o diretor do Departamento de Doenças Transmissíveis do Ministério da Saúde, Francisco Edilson Ferreira, a campanha está em andamento em 23 estados, mas com atenção especial ao Acre, Rondônia e Mato Grosso do Sul.
18: A região da fronteira é uma região mais vulnerável para que a gente possa ter reintrodução do vírus, da variante canina, que a gente chama, que é o vírus da variante 1 e 2 da raiva e que circula ainda em países vizinhos como Bolívia e Peru. Então, o objetivo dessa mobilização é a gente garantir uma cobertura vacinal boa nos nossos municípios de fronteira e, ao mesmo tempo, também mobilizar os países vizinhos a também manter essas coberturas altas.
6: O diretor Francisco Edilson lembra que a meta é imunizar 28 milhões de animais em todo o país e que a vacina é a melhor forma de proteção.
18: Para que evite que eles possam adoecer. E a raiva é uma doença praticamente 100% letal após a manifestação dos sinais clínicos. Então, o animal morre, então a gente protege a saúde dos animais e, consequentemente, também a gente protege o ser humano para que, caso um ser humano entre em contato com um animal e seja agredido, esse animal, a gente tem um risco bem menor dele estar infectado e poder também provocar a doença no ser humano.
6: Há 10 anos, o Brasil não registra a circulação da variante canina da raiva. Os 37 casos de raiva humana ocorridos na última década estão associados a variantes silvestres e grande parte deles tem o envolvimento de morcegos. Mesmo assim, é importante manter em dia a vacinação de cães e gatos e a vigilância de animais suspeitos, como explica o veterinário Márcio Bicalho.
19: É muito comum fazendas, cidades muito próximas a áreas ambientais onde você tem esses animais. Aí as pessoas têm a mania de deixar o animal solto, né? Criar o cão e o gato à vontade, bicho ambiente. Esses animais entram na área de mata, têm contato com os animais doentes e trazem o vírus para casa. Ou com o morcego e trazem o vírus para casa.
6: A raiva pode ser letal se não for tratada imediatamente. Em caso de mordida, arranhão ou contato de risco com a saliva de mamíferos, a orientação é lavar o local com água e sabão e procurar um serviço de saúde o mais rápido possível, mesmo que o ferimento pareça pequeno. Reportagem Graziele Bezerra.
3: 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Hoje vamos viajar pela Estrada Real, que tem 1.630 quilômetros, passando por Minas Gerais, Rio de Janeiro e São Paulo.
2: Ela é muito mais do que um caminho antigo. É um pedaço da história do Brasil que continua vivo.
3: Reconhecida como Monumento Nacional em 2023, a rota guarda as marcas do período colonial, do ciclo do ouro e dos momentos importantes da formação do país.
2: E às vésperas do 7 de setembro, a Estrada Real também ajuda a contar a história de caminhos por onde passaram riquezas, pessoas, ideias e movimentos que ajudaram a transformar o Brasil.
20: Antes do carro, do ônibus e das estradas asfaltadas, era por aqui que viajantes tropeiros e aventureiros cruzavam as montanhas de Minas. Símbolo do auge da mineração, a Estrada Real passa por mais de 180 cidades de Minas Gerais, Rio de Janeiro e São Paulo. Hoje, esses antigos caminhos formam uma das grandes rotas de turismo histórico do Brasil. São mais de 1.600 quilômetros divididos em quatro caminhos. O velho, o novo, o dos diamantes e o do Sabarabuçu. Reconhecida pelo governo federal em 2023 como Monumento Nacional, a Estrada Real nasceu ainda no período colonial. A coroa portuguesa oficializou os caminhos usados para levar o ouro e diamantes das regiões mineradoras até os portos. Séculos depois, o que era caminho de exploração virou roteiro de descoberta. E tem até passaporte para quem quiser registrar a viagem. Gratuito, o passaporte Estrada Real pode ser usado nas versões física ou virtual. Pelo caminho, o viajante coleciona carimbos nas cidades da rota. A influenciadora digital Graziela Guimarães fez a viagem com o marido e, segundo ela, depois do primeiro carimbo, fica difícil parar.
21: Nós nos cadastramos, né, no site da Estrada Real para ter direito ao passaporte, para a experiência ser bacana mesmo. A Estrada Real, ele disponibiliza, né, o PDF mostrando todas as cidades que você consegue pegar esse carimbo. A gente conseguiu 21 carimbos passando na cidade.
20: Mas é só deixar os centros históricos para perceber que a Estrada Real não é apenas uma viagem ao passado. É o que conta o guia Felipe Bezerra sobre a Serra do Espinhaço.
22: E a gente tem uma aula de geografia a céu aberto nessa viagem o tempo inteiro. Porque o que o Espinhaço faz? O Espinhaço, ele divide tudo que está à direita da cordilheira do Espinhaço, é a Mata Atlântica. No alto da serra são os campos rupestres. E à esquerda da serra começa o Cerrado Brasileiro. Então, no mesmo dia, você consegue sair do Cerrado, atravessar um campo de altitude e descer para a Mata Atlântica.
20: Há coisas que não aparecem no mapa. Pertinho de Diamantina fica a Ervanaria de Marcos Guião. Há 25 anos, ele recebe curiosos pelos aromas e propriedades medicinais de espécies da região.
23: Eu costumo dizer que lá é um jardim de delícias, né? Porque você experimenta uma planta, você sente o cheiro de outra. Ah, essa é doce, essa é azeda, essa é amarga, essa outra é salgada. E aí você vai, né? É uma viagem, né? De que a gente chama de testes dos sentidos, né? Você vai ver o cheiro, você vai ver a cor, você vai ver o gosto. Então, o tempo todo é uma área pequena que você faz um passeio que termina no pé da cachoeira da cidade. Ei,
20: trembão! Na Estrada Real, cada um pode escolher o caminho, o ritmo e a experiência. Pode ser de carro, a pé, de bicicleta, uma trilha, uma mesa com comida mineira. Talvez seja essa a melhor lembrança que o viajante leva da Estrada Real, que alguns caminhos não servem apenas para levar a um destino. Segundo o guia Felipe Bezerra, servem para a gente descobrir o que existe pelo caminho.
22: Os principais atrativos que eu brinco, que são os diamantes do caminho e o ouro do caminho, são as pessoas. São as pessoas com quem a gente convive, com quem a gente apresenta, porque acaba que elas são tão atrativas para quem recebe, quanto quem recebe é atrativo para elas, sabe?
20: Com sonorização de Reinaldo dos Santos, reportagem Karine Melo.
3: Na próxima sexta-feira, a gente continua a nossa viagem pelo Brasil. Nossa parada será no Parque Nacional da Serra da Capivara, no Piauí.
2: Criado em 1979, o local foi reconhecido como Patrimônio Cultural da Humanidade pela Unesco em 1991.
3: E essas foram as notícias do governo federal.
2: Fique agora com as notícias do Poder Judiciário e do Congresso Nacional. Boa noite, um bom fim de semana.
3: A gente volta segunda-feira. Boa noite.
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7: Presidente do Supremo participa de cerimônia no Planalto de criação de fundos para a Justiça Federal e STJ.
8: Justiça barra candidatura de José Roberto Arruda ao governo do Distrito Federal.
7: Patroa que mantinha empregada doméstica em regime de trabalho escravo volta a ter o nome na lista suja do governo.
8: Boa noite, eu sou Arthur Filho.
7: E eu sou Walter Lima.
8: O presidente do STF do CNJ, ministro Edson Fachin, participou na manhã de hoje de uma cerimônia no Palácio do Planalto para a sanção de leis que criam e reestruturam fundos especiais do sistema de justiça, com destaque para o Fundo Especial da Justiça Federal e o Fundo Especial do Superior Tribunal de Justiça.
7: Ao final do discurso que fez durante evento no Planalto, o ministro Edson Fachin fez um pronunciamento sobre o momento vivenciado pelo Supremo Tribunal Federal. Vamos ouvir.
24: As instituições da República precisam ser preservadas. Nenhuma autoridade está acima da Constituição. Nenhum poder está acima da lei. Não haverá precipitação, mas tampouco omissão. A resposta institucional será firme, proporcional e rigorosa. Os acontecimentos recentes demonstram o acerto e a urgência de três metas de nossa gestão: a adoção de um código de ética, o fim do inquérito das fake news e a modernização do sistema de justiça.
8: Sancionada hoje a nova lei de custas da Justiça Federal e do Superior Tribunal de Justiça.
7: O presidente do STJ, ministro Luiz Felipe Salomão, participou da cerimônia com outras autoridades dos três poderes. Fátima Uchoa.
25: Segundo o ministro Salomão, a nova lei atualiza um modelo vigente há mais de duas décadas e contribui para ampliar o acesso da população à Justiça Federal, inclusive estabelece critérios para a gratuidade da Justiça. Ele ainda destacou que a mudança busca ampliar o acesso aos serviços oferecidos, por exemplo, ao aposentado, à mãe que pede o benefício para o filho com deficiência, ao agricultor familiar e ao pescador artesanal. Ainda segundo o presidente do STJ, a nova lei protege os mais vulneráveis, estabelece a cobrança proporcional das custas processuais para causas de maior valor e transforma os recursos arrecadados em serviços para a sociedade.
8: Após acolher pedido do Ministério Público Eleitoral, Justiça barra candidatura de José Roberto Arruda ao governo do Distrito Federal.
7: O candidato foi considerado inelegível em razão de 6 condenações por improbidade administrativa. Vanessa Pereira.
26: A decisão do Tribunal Regional Eleitoral do Distrito Federal considera 6 condenações do ex-governador por atos dolosos de improbidade administrativa. Segundo o tribunal, as condenações são sucessivas e autônomas, por isso foi aplicada a regra que limita a restrição dos direitos políticos a até 12 anos. O tribunal apontou que a inelegibilidade pode ser contada a partir de 2018 ou da condenação mais recente, de junho de 2026. A defesa ainda pode recorrer ao TSE. Até uma decisão definitiva, Arruda pode continuar em campanha, inclusive no horário eleitoral.
8: Patroa que mantinha a mulher em condição análoga à escravidão volta a ter nome na lista suja do trabalho escravo.
7: A decisão é do Tribunal Superior do Trabalho. Marla Lacerda.
27: A empregadora, esposa de um desembargador em Santa Catarina. Ela mantinha em casa uma empregada doméstica que não recebia salário nem tirava folga. Essa situação fez o nome da patroa parar na lista suja do governo federal, mas o Tribunal Regional do Trabalho retirou. Diante disso, a Advocacia Geral da União acionou o TST, que anulou o processo do TRT, fazendo o nome da patroa voltar à lista suja.
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8: A você, uma boa noite.
7: Tenha um ótimo fim de semana.
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4: Eu sou Paula Groba e estes são os destaques de hoje do Jornal do Senado, que começa agora. Senado aprova a proposta que reduz juros do seguro rural. Avançam novas regras para publicidade de apostas online. Sugestão de cidadão vira projeto para regulamentar psicoterapia. Boa noite. Para quem vive da produção no campo, ter acesso a crédito e proteção contra prejuízos pode fazer toda a diferença. Para facilitar esse acesso, o Senado aprovou uma proposta que reformula o seguro rural no Brasil, com previsão de juros menores e prioridade para produtores em operações de crédito. A medida também muda as regras de acesso ao seguro. Repórter Pedro Pince.
9: O custo do seguro será bancado por um fundo com recursos públicos. Chamado de Fundo Catástrofe, ele está previsto em lei desde 2010, mas nunca funcionou por falta de recursos contínuos e de regulamentação. Agora, o projeto busca suprir essa lacuna e prevê a administração do fundo por pessoa jurídica, da qual poderão participar, na condição de cotistas, as sociedades seguradoras, as sociedades cooperativas.

0: certeza ele vai contribuir para a estabilidade da renda agrícola, e é isso que nós precisamos, e para também a segurança alimentar do nosso país, reduzindo a vulnerabilidade do produtor, estabilizando as cadeias produtivas e fortalecendo a resiliência do setor frente às mudanças climáticas.
1: Para contar como garantia de empréstimo do setor rural, o banco poderá exigir que a apólice de seguro contenha algumas cláusulas específicas, como cessão fiduciária, em que o devedor transfere temporariamente a titularidade de um direito ou crédito ao credor até que a dívida seja paga. O texto segue agora para a sanção presidencial.
2: Senadores também aprovaram regras mais claras para a regularização de propriedades embargadas por crime ambiental. Pelo projeto, se o órgão ambiental não se manifestar sobre o acordo de regularização em 60 dias, o proprietário pode voltar a produzir. Repórter Raíssa Abreu.
3: A proposta teve como relator o senador Zequinha Marinho, do Podemos do Pará, e prevê que o órgão ambiental informe os proprietários infratores sobre a possibilidade do acordo de regularização logo na notificação da irregularidade. Com 60 dias sem resposta do órgão ambiental, o produtor volta à atividade. O autor, senador Sérgio Petecão, do PSD do Acre, disse que a medida vai beneficiar especialmente os pequenos produtores.
4: Hoje, os órgãos dão-lhe um embargo de gaveta de 3, 4, 5 anos, essa pessoa fica totalmente impossibilitada de fazer qualquer coisa. Porque, da forma que nós estamos hoje, é uma luta desigual com os nossos produtores.
3: O projeto foi enviado à Câmara dos Deputados.
2: Na Amazônia, chegar até uma escola pode ser um desafio. Grandes distâncias, transporte difícil e falta de infraestrutura são alguns dos obstáculos enfrentados pela educação na região. Para levar em conta essas diferenças, a Comissão de Assuntos Econômicos aprovou a criação do Fator Amazônico para a Educação Básica. A proposta prevê que a distribuição de recursos federais considere as particularidades da Amazônia Legal. Repórter Marcela Cunha.
5: A proposta cria um índice, o Fator Amazônico, para que a distribuição de recursos federais leve em conta características como as grandes distâncias, a baixa densidade populacional e as dificuldades de transporte e infraestrutura. Durante a discussão, o senador Oriovisto Guimarães, do PSDB do Paraná, questionou se o aumento dos recursos destinados à Amazônia poderia reduzir o que é aplicado em outras regiões. Relator do projeto, o senador Eduardo Braga, do MDB do Amazonas, afirmou que a proposta pretende considerar os custos específicos sem prejudicar os demais estados.
6: Imagine o transporte escolar em um estado que tem 1,5 milhão de quilômetros quadrados e com um vazio demográfico tão grande. Isso, obviamente, não tirará recurso de outras regiões.
5: O índice será aplicado ao Fundeb e a programas federais de alimentação e transporte escolar, transferência direta de dinheiro às escolas, educação infantil e infraestrutura, entre outros. A proposta segue agora para a Comissão de Educação, onde será analisada em decisão final.
2: Elas estão nas redes sociais, nos uniformes de times e até em propagandas com influenciadores, as apostas online. Mas esses tipos de jogos podem ganhar novas regras de publicidade e de proteção aos cidadãos. A Comissão de Ciência e Tecnologia aprovou um projeto que proíbe propagandas e patrocínios de bets e cria mecanismos para limitar perdas e evitar o jogo compulsivo. As informações com Patrícia Oliveira.
7: O texto proíbe propaganda de apostas em rádio, televisão, redes sociais e outras plataformas, além do patrocínio a clubes, competições esportivas, atletas e influenciadores. A proposta também prevê mecanismos de proteção, como autoexclusão, limites de depósitos e perdas e alertas sobre os riscos do jogo compulsivo. Outra novidade, destacada pelo relator, senador Alessandro Vieira, do MDB de Sergipe, é a classificação de jogos considerados de risco excessivo à saúde, que terão a oferta proibida, como os de ciclos rápidos e repetitivos e de resultados aleatórios, que estimulam o jogador a continuar apostando.
8: Consiste no deslocamento do foco regulatório da mera comunicação comercial para o desenho do produto.
7: O projeto também cria um novo tipo de crime para quem divulgar apostas de operador que não seja autorizado. Para influenciadores, atletas e pessoas famosas, a pena poderá ser maior. A proposta

0: segue para análise da Comissão de Assuntos Sociais.
1: Afinal, quem é que pode exercer a psicoterapia no Brasil? Essa é a discussão que chega agora ao Senado. Uma sugestão apresentada por um cidadão, que restringe a prática a psicólogos e psiquiatras, foi transformada em projeto de lei pela Comissão de Direitos Humanos e Legislação Participativa. A reportagem é de Márcio Maturana.
2: A psicoterapia só poderá ser praticada por psicólogos e psiquiatras, segundo uma sugestão de cidadão que virou projeto de lei e começa a ser discutida agora no Senado. A sugestão legislativa apresentada no portal E-Cidadania em 2024 por Ícaro de Almeida Vieira foi aprovada na Comissão de Direitos Humanos com parecer favorável da senadora Mara Gabrilli, do PSD de São Paulo.
3: Restringir o exercício de tais práticas a esses profissionais contribuirá para garantir que as intervenções, que não são isentas de riscos aos pacientes, sejam balizadas pelos pressupostos científicos da psicologia e da psiquiatria.
2: Qualquer cidadão pode apresentar ideia legislativa no portal senado.leg.br/e-cidadania. Se receber pelo menos 20 mil apoios em 4 meses, vira sugestão legislativa e é analisada pela Comissão de Direitos Humanos. Se aprovada, se transforma em projeto de lei.
1: Trabalhos técnicos de Eliseu Caires, o Jornal do Senado fica por aqui. Acompanhe agora as notícias do Tribunal de Contas da União e da Câmara dos Deputados. Boa noite e um bom fim de semana.
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5: O Tribunal de Contas da União avaliou a oferta e a demanda profissional nas áreas de ciência, tecnologia, engenharia e matemática no Brasil. A auditoria mostrou que o país tem dificuldades para formar e aproveitar esses profissionais. A fiscalização apontou baixa qualidade da formação básica, pouca procura pelo ensino técnico e altas taxas de evasão em cursos de nível superior. O TCU também identificou que a formação oferecida pelas instituições de ensino nem sempre atende às necessidades do mercado de trabalho. Outra falha é a falta de coordenação entre as políticas de educação, trabalho e inovação. O tribunal recomendou que o governo crie um grupo para coordenar as áreas e elabore plano estratégico para a formação de profissionais. Saiba mais em tcu.gov.br.
4: 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Jornal Câmara dos Deputados. Câmara institui política para incentivar a produção de alimentos orgânicos.
6: Parlamentares ratificam acordo internacional para impedir a pesca ilegal.
4: Plenário cria universidades federais no Amapá, no Rio e em Minas Gerais.
6: Boa noite. A Câmara aprovou a criação de 3 universidades federais. O repórter Marcelo Larcher traz mais informações sobre as novas unidades de ensino superior.
7: A Câmara dos Deputados aprovou projetos do governo que criam 3 novas universidades federais. Um dos projetos aprovados transforma os Centros Federais de Educação Tecnológica de Minas Gerais e do Rio de Janeiro, respectivamente, na Universidade Federal de Ciência e Inovação de Minas Gerais e na Universidade Federal de Ciência e Inovação do Rio de Janeiro. As 2 novas instituições vão atuar no nível superior e na formação profissional técnica de nível médio. As novas universidades vão aproveitar a estrutura já existente. Tanto o CEFET de Minas Gerais quanto do Rio de Janeiro têm unidades em 8 municípios. De acordo com o governo, transformar CEFETs em universidades favorece parcerias, obtenção de recursos e novos programas de pós-graduação. O relator, deputado Rogério Correia, do PT de Minas Gerais, resumiu os objetivos da proposta.
8: A proposição lista os objetivos das instituições e reafirma o compromisso em atuar ao nível superior, mas também na formação profissional técnica de nível médio.
7: O plenário também aprovou o projeto que cria a Universidade Federal da Fronteira Norte. A instituição será criada a partir do desmembramento da Universidade Federal do Amapá, a Unifap, e será sediada no município de Oiapoque. A justificativa do governo ao propor o desmembramento da Unifap e criação da Universidade Federal da Fronteira Norte é a necessidade de expandir as atividades acadêmicas que contribuam para o desenvolvimento da região. A proximidade da fronteira com a Guiana Francesa também foi apontada como importante para fortalecer a cooperação acadêmica e científica entre Brasil e França. Outra justificativa é a demanda por profissionais capacitados para pesquisa de petróleo na costa do Amapá. De acordo com o governo, a criação da nova universidade não terá impacto orçamentário este ano, já que vai aproveitar a estrutura já existente. Já para o ano que vem e 2028, os gastos são estimados em 20 milhões de reais por ano, recursos que serão previstos no orçamento. A criação das três universidades foi criticada pela oposição, como o deputado Luiz Carlos Raule, do Podemos do Paraná.
9: Evidentemente, meu partido não vai ser contra a criação de uma universidade. Mas cá entre nós, né? O projeto chegou dia 10 de agosto, dentro do período eleitoral. É evidente um projeto eleitoreiro.
7: Já deputados da base do governo defenderam a necessidade de criação de novas universidades federais, principalmente no interior. Foi o que disse o deputado Chico Alencar, do PSOL do Rio de Janeiro.
10: Então é muito importante tomarmos essas medidas nesse sentido, de constituir uma universidade que opere nos ditames constitucionais, ensino, pesquisa e extensão e gestão democrática.
7: Os projetos que criam a Universidade Federal da Fronteira Norte e as Universidades Federais de Ciência e Inovação de Minas Gerais e do Rio de Janeiro seguiram para análise do Senado. Da Rádio Câmara de Brasília, com informações de Antônio Vital, Marcelo Larcher.
6: Depois de passarem na Câmara, os projetos que criam as universidades federais também foram aprovados pelo Senado e enviados à sanção presidencial.
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12: Saúde. Dr. Fernando Máximo, do PL de Rondônia, repudia restrições da Anvisa ao uso da polilamina, desenvolvida pela cientista Tatiana Sampaio após 30 anos de pesquisas. Produzida a partir de uma proteína extraída da placenta, a substância tem potencial para regenerar a medula espinhal.
6: De acordo com o Dr. Fernando Máximo, a Anvisa limitou a aplicação da molécula a 72 horas após o trauma e a certas lesões. O parlamentar cita casos de recuperação após meses do acidente e defende o acesso ao tratamento experimental.
12: Previdência. A Comissão de Previdência Social e Família aprovou o projeto que cria o Auxílio Mãe Atípica e estabelece um benefício de R$ 600 mensais. Carla Dixon, do PL do Rio Grande do Norte, comemora a aprovação, mas defende que o valor seja elevado para um salário mínimo.
6: A deputada quer garantir ainda o acesso à assistência e a outros benefícios sociais, ampliando a proteção a famílias com casos de neurodivergência. Carla Dixon observa que as mães atípicas precisam de apoio efetivo, já que enfrentam abandono, perda de emprego e falta de terapias.
12: Trabalho. A Câmara aprovou dois projetos que fortalecem a estrutura da Justiça do Trabalho nos estados do Ceará e do Rio Grande do Sul. O repórter Antônio Vital acompanhou a votação.
13: A Câmara dos Deputados aprovou dois projetos que ampliam a estrutura da Justiça do Trabalho. Os dois foram enviados ao Congresso pelo Tribunal Superior do Trabalho. Um deles autoriza a criação de 51 cargos no Tribunal Regional do Trabalho da 7ª Região, sediado em Fortaleza, no Ceará. A proposta prevê 5 vagas de juiz do trabalho substituto, 31 de analista judiciário e 15 de técnico judiciário. As despesas são estimadas em 12 milhões de reais. O segundo projeto aumenta o quadro do Tribunal Regional do Trabalho da 4ª Região, com sede em Porto Alegre, no Rio Grande do Sul. O texto prevê a criação de 16 vagas para juízes do trabalho substitutos, 7 cargos em comissão e 165 funções comissionadas. A medida também transforma 48 cargos de chefia de gabinete em cargos de assessor. O custo anual é de 18 milhões de reais. Nos dois casos, a justificativa é de que as varas do trabalho apresentam déficit de pessoal e enfrentam aumento constante de ações judiciais. As duas propostas renderam debate no plenário. O deputado Kim Kataguiri, do Missão de São Paulo, criticou o aumento de gastos.
14: A gente está falando aqui de criar mais cargos dentro da justiça trabalhista, que é o ramo da nossa justiça, dos mais ineficientes que nós temos hoje. E, mais uma vez, eu acho que este plenário tem de se comprometer a não criar mais nenhum cargo no judiciário brasileiro, considerando que nós temos um judiciário mais caro do mundo.
13: O governo defendeu a aprovação dos dois projetos, como explicou o deputado Bongás, do PT do Rio Grande do Sul.
15: Se trata de estruturação das varas do trabalho. O que nós temos ouvido muitas vezes, e quando essa casa votou a reforma trabalhista, ela tratou de anular proteção para os trabalhadores. Então, nessa situação, nós defendemos para que a estrutura da Justiça do Trabalho, ela seja forte para garantir direitos.
13: Os dois projetos serão encaminhados para análise do Senado. Da Rádio Câmara de Brasília, Antônio Vital.
6: Talíria Petroni, do PSOL do Rio de Janeiro, defende o fim da escala 6x1 como parte da luta histórica pela redução da jornada de trabalho. A deputada lembra que a Constituição reduziu a jornada semanal de 48 para 44 horas, apesar das previsões de que a mudança provocaria desemprego.
12: Talíria Petroni avalia que os ganhos de produtividade e os avanços tecnológicos devem permitir mais tempo livre aos trabalhadores sem redução salarial. Ela cita acidentes, mortes e afastamentos por transtornos mentais relacionados ao trabalho para reforçar a necessidade de combater a sobrecarga.
6: Reginaldo Lopes, do PT de Minas Gerais, acredita que a redução da jornada de trabalho para 40 horas semanais trará mais qualidade de vida e produtividade. O deputado ressalta que o descanso é fundamental para prevenir afastamentos e permitir o convívio familiar e a qualificação.
12: De acordo com o Reginaldo Lopes, a medida beneficia principalmente trabalhadores vulneráveis e sem força sindical. O parlamentar também afirma que não há estudos técnicos que comprovem que a redução da jornada trará prejuízos econômicos ao país.
4: Relações Exteriores.
6: O plenário da Câmara aprovou acordo internacional voltado para impedir a pesca ilegal. Confira os detalhes com a repórter Ana Raquel Macedo.
16: A Câmara dos Deputados aprovou o texto do acordo internacional assinado pelo Brasil, destinado a impedir a pesca ilegal. É o primeiro acordo internacional sobre o assunto, com foco específico no controle dos portos como ferramenta de combate à pesca ilegal, não declarada e não regulamentada. Esse tipo de atividade ilegal prejudica os ecossistemas marinhos e os meios de subsistência das comunidades que dependem da pesca. O acordo foi assinado em 2009, na Conferência da Organização das Nações Unidas para a Alimentação e a Agricultura, a FAO, na Itália. De acordo com o organismo internacional, a pesca ilegal é responsável pela captura de 11 a 26 milhões de toneladas de pescados por ano, com perdas econômicas anuais entre 10 e 23 bilhões de dólares. Os países que assinaram o acordo se comprometem a impedir que embarcações envolvidas em pesca ilegal utilizem portos ou desembarquem suas cargas, o que dificulta a entrada do pescado de origem ilícita nos mercados nacionais e internacionais e reduz os incentivos econômicos à continuidade dessas operações. Se houver prova suficiente da atividade ilegal, o país deve não só recusar a entrada ou o uso do porto, mas também comunicar aos demais países e organizações competentes sobre o ocorrido. De acordo com o relator do texto, o deputado Alencar Santana, do PT de São Paulo, a adesão ao acordo é estratégica para o Brasil. Do ponto de vista ambiental, fortalece os instrumentos de conservação dos recursos marinhos. E do ponto de vista econômico, protege a pesca artesanal e industrial nacional da concorrência desleal. O acordo foi aprovado de maneira simbólica pelo plenário, sem votos contrários. Para a deputada Érica Cocai, do PT do Distrito Federal, o Brasil se une à comunidade internacional para impedir esse tipo de atividade.
17: Esse é um acordo internacional para a preservação dos biomas, preservação da pesca e eliminação da pesca ilegal. E esse acordo possibilita esta unidade internacional, ou o Brasil se inserir numa unidade internacional para impedir que haja a pesca ilegal. E o dano da pesca ilegal é absolutamente concreto.
16: O texto do acordo internacional destinado a impedir a pesca ilegal seguiu para a análise do Senado. Da Rádio Câmara de Brasília, com informações de Antônio Vital, Ana Raquel Macedo.
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18: Justiça.
12: Para Bia Kicis, do PL do Distrito Federal, as investigações da Polícia Federal apontam o envolvimento do gabinete do ministro Alexandre de Moraes em contratos de prestação de serviços para o Banco Master. No entendimento da deputada, a gravidade das denúncias ultrapassa limites legais e morais.
6: Bia Kicis argumenta ainda que as denúncias de censura e de perseguição contra opositores evidenciam a crise de credibilidade da cúpula do Judiciário. Na visão da parlamentar, há um enfraquecimento do devido processo legal no país.
12: Sargento Faur, do PL do Paraná, pede o afastamento do ministro Alexandre de Moraes e do procurador-geral da República, Paulo Gonet, para a investigação de possíveis conflitos de interesse no caso envolvendo o empresário Daniel Vorcaro e o Banco Master.
6: Para Sargento Faur, os serviços descritos pelo escritório da mulher do ministro Alexandre de Moraes a Daniel Vorcaro não justificam os mais de 129 milhões de reais cobrados. Sobre Gonet, o deputado diz que o procurador deveria ser impedido de analisar casos nos quais seu nome esteja envolvido.
12: Jandira Fegali, do PCdoB do Rio de Janeiro, cobra a instalação de uma CPI para investigar o Banco Master. A deputada afirma que parlamentares governistas assinaram o requerimento, mas apontam que um acordo político na Câmara impediu a abertura da investigação.
6: Jandira Fegali pede que as apurações sobre o Banco Master alcancem de forma isonômica autoridades e parlamentares citados no caso. Ela também questiona a atual relatoria do processo no STF diante de informações sobre encontros com dirigentes da instituição financeira.
12: Na avaliação de Ranieri Paulino, do Republicanos da Paraíba, o STF precisa resgatar a neutralidade e o devido distanciamento das partes. O congressista cobra postura imparcial e integridade dos magistrados superiores para preservar a credibilidade do judiciário.
6: Ranieri Paulino ressalta a importância de defender a imagem das instituições democráticas acima de divergências partidárias ou ideológicas. Para o deputado, o Congresso e os tribunais devem manter uma atuação firme na apuração de desvios e no resgate da confiança da população.
12: Aloysio Mendes, do Republicanos, acusa o ministro do Supremo Tribunal Federal, Flávio Dino, de interferir na política do Maranhão. O parlamentar alega que o magistrado atua indevidamente em processos judiciais contra seus adversários políticos.
6: Aloysio Mendes aponta o que considera abusos judiciais, como o afastamento de um conselheiro do Tribunal de Contas do Maranhão e o descumprimento do sigilo da fonte jornalística. O deputado defende o respeito ao devido processo legal para assegurar a estabilidade no estado.
18: Agricultura.
12: Os deputados aprovaram um projeto que estimula a produção de alimentos orgânicos. O repórter Antônio Vital acompanhou a votação.
13: O plenário da Câmara aprovou o projeto que cria uma política nacional de agroecologia e produção orgânica, com a previsão de preferência nas compras públicas para produtos orgânicos da agricultura familiar, linhas de crédito e mecanismos de garantia de preços. O projeto foi apresentado pelo deputado Valmir Assunção, do PT da Bahia, e recebeu parecer favorável do relator, deputado Padre João, do PT de Minas Gerais. O projeto define princípios e diretrizes para o plano, propõe as fontes de financiamento e cria um sistema de certificação de produtos de base agroecológica. Entre os objetivos da proposta estão a oferta e o consumo de alimentos sem resíduos químicos danosos à saúde e o desenvolvimento de sistemas agrícolas sustentáveis. A Política Nacional de Agroecologia e Produção Orgânica também prevê outros instrumentos para expandir a produção agroecológica. Entre eles estão o seguro rural para a agricultura familiar, subsídios para os produtos, monitoramento de agrotóxicos e fertilizantes sintéticos na água e nos alimentos e a oferta de cursos técnicos de nível médio e superior de agroecologia. O projeto prevê ainda que regulamento do governo vai estabelecer um sistema participativo de certificação da produção agroecológica, com selo destinado prioritariamente aos agricultores familiares, povos e comunidades tradicionais. O projeto foi criticado pela deputada Adriana Ventura, do Novo de São Paulo.
18: O projeto, ainda que bem intencionado, uma vez que reconhece a agroecologia para a produção sustentável, incentiva pesquisa e inovação, os instrumentos que ele usa para chegar nesse projeto é intervenção estatal excessiva, compras públicas que são dirigidas porque exige prioridade e não se baseando em preço e eficiência, dá incentivo fiscal sem análise de custo.
13: De acordo com a proposta, o plano para estimular a agricultura orgânica receberá recursos do orçamento e será implementado pelo governo federal com a cooperação de estados e municípios. O governo fica ainda autorizado a criar linhas de crédito para financiar a produção, beneficiamento e comercialização de alimentos orgânicos ou agroecológicos e do extrativismo sustentável, bem como para a implantação de projetos de geração de energia alternativa e renovável. O relator da proposta, deputado Padre João, falou da importância de ter uma política articulada para estimular a produção de alimentos saudáveis.
19: Eu venho acompanhando há mais de 20 anos a questão da produção do nosso país e com estudos de várias universidades, a gente tem acompanhado a importância que é ter essa política mais estruturante, que incentive de fato um alimento que garanta saúde e vida para o nosso povo. De entender que a segurança alimentar, alimentos saudáveis, é muito importante.
13: O projeto que cria uma política nacional de agroecologia e produção orgânica seguiu para análise do Senado. Da Rádio Câmara de Brasília, Antônio Vital.
20: Habitação.
6: Hildo Rocha, do MDB do Maranhão, afirma que a meta de contratação de 50 mil moradias rurais previstas para este ano não vai se concretizar. Ele propõe a criação de um novo cadastro de reserva com a possibilidade de outras entidades já aprovadas serem chamadas.
21: Segundo o deputado, nesta nova etapa do Minha Casa Minha Vida Rural, apenas 20 mil contratos foram contemplados. Hildo Rocha espera que o governo federal aceite a proposta da Federação das Entidades de Habitação Social do Norte e Nordeste do Brasil para beneficiar outras 20 mil famílias rurais ainda neste ano.
6: Termina agora o Jornal Câmara dos Deputados, produzido pela Rádio Câmara, com trabalhos técnicos de Everson Urani e a apresentação de José Carlos Andrade e Luciana Vieira. Uma boa noite para você e um bom fim de semana.
21: Uma ótima noite e um excelente feriado também. A Voz do Brasil volta na terça-feira.
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12: 8 e 3.

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2: 8:23.

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8: 8 e 34.

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12: 8:58.

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